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2: Uma hora e um minuto.

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2: 2 horas

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1: 2:31. 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
2: 3:27. 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
2: 4 horas e 1 minuto.

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1: 4:41. 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
2: 5 horas e 3 minutos.

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6:19. 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
2: Sou Marisa Bueno e fico com você até às 12 horas aqui na Antena 100 FM. Bom dia, Joaçaba. Bom dia, região.

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0: 7 horas, Antena 100 FM, Joaçaba, Dana Summer.

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1: 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Eagles.

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1: 7:31. 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
1: 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Bom dia, Texas.

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0: 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Olá, bom dia. Eu sou Marisa Bueno e você está acompanhando a programação da Rádio Antena 100 FM, uma emissora da rede catarinense de rádio. Nossos estúdios estão localizados no centro de Joaçaba, gerando som de qualidade para uma programação musical agradável e informações úteis. Até às 12 horas ficaremos juntos. Tenhamos uma ótima manhã. 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Engenheiros do Havaí.

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3: 8 horas e 13 minutos. Europe.

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1: Ana Carolina.

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4: 8 horas e 47 minutos. Chris DeBurgh.

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2: 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John Rivers.

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2: O que trocar junto amortecedor? Além das molas, você pode providenciar a troca de uma série de peças que inclui ainda buchas, parafusos de fixação, coxins e batentes. O desgaste amortecedor não significa necessariamente que outros itens estejam também deteriorados, porém o recomendado é que se renove todo o conjunto. Afinal, ao substituir o amortecedor, manter itens antigos podem comprometer a vida útil dos novos componentes. Seguindo esse raciocínio, também deve ser frisado que o ideal é que os amortecedores sejam trocados aos pares, ainda que somente um esteja desgastado. A diferença de eficiência das peças pode gerar um desequilíbrio capaz de prejudicar a dirigibilidade do veículo. No mais, por se tratar de uma parte tão vital para o bom funcionamento do veículo, como também para a segurança e estabilidade da direção, devemos frisar que todo cuidado é pouco e você deve sempre procurar um profissional para avaliar as reais condições do sistema de amortecimento para um diagnóstico mais confiável.
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0: 9:29. 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David Nilson.

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2: Jimmy Cliff.

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2: Olá, bom dia. Estamos chegando aqui na Antena 100 nesta manhã de quarta-feira, 20 de maio de 2026, com informações para você, ouvinte. E começamos destacando que o Brasil apresentou à Organização Mundial da Saúde uma proposta para endurecer as regras de venda e publicidade de alimentos ultraprocessados. A medida já conta com apoio de países como França, México e Uruguai. Entre os pontos previstos estão restrições à propaganda voltada para crianças e adolescentes e a criação de critérios mais rígidos para a classificação desses produtos. Segundo o Ministério da Saúde, a meta também é reduzir a presença de ultraprocessados na alimentação escolar. Estudos apontam que o consumo desses alimentos cresceu 13% no Brasil nas últimas 4 décadas, substituindo cada vez mais a chamada comida de verdade. Santa Catarina segue em alerta para o frio intenso e para a agitação marítima hoje. Segundo a Defesa Civil, uma massa de ar frio mantém as temperaturas baixas em todo o estado, com risco de hipotermia e agravamento de doenças respiratórias. Nas áreas mais altas, os termômetros ficam próximos de 0 grau e podem chegar a -3 até amanhã. O INMET também alerta para risco de geada em várias regiões catarinenses. No litoral, o mar permanece agitado, com ondas de até 3,5 metros. O Grêmio entra em campo às 9 da noite de hoje, na Arena, para enfrentar o Palestino pela penúltima rodada da fase de grupos da Copa Sul-Americana. Depois do empate com o Bahia no Brasileirão, o tricolor inicia uma sequência de 4 jogos em casa e precisa vencer os chilenos para seguir com chances de classificação direta às oitavas de final. O Palestino vive bom momento desde a chegada do técnico Guilherme Farré e vem de goleada por 5-1 no campeonato chileno. No Grêmio, a principal dúvida está no sistema defensivo após a lesão de Gustavo Martins. O jovem Luiz Eduardo pode ganhar oportunidade entre os titulares.
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0: 10 horas e 4 minutos. Michael Learns to Rock.

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2: 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Freiner.

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0: 10:33. Titãs.

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0: 11 horas e 4 minutos. Erasmo Carlos.

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1: 11 horas e 34 minutos. Ronan Keating.
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11:44. 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
4: Comissão aprova reajuste de 5,4% no piso salarial de professores de educação básica. Câmara aprova projeto que permite que trabalhador empregado na safra agrícola continue a receber o Bolsa Família. Famílias catarinenses enfrentam um aumento da inadimplência. Rita Vaz é anunciada pelo Partido Novo como pré-candidata a deputada federal. Presidente do Sindilojas projeta possíveis impactos com a redução na jornada de trabalho. Tribunal de Justiça mantém liberdade de servidor investigado em operação sobre supostos desvios em Joaçaba. Advogado de defesa atualiza a etapa do processo na Justiça. Secretaria da Saúde de Joaçaba convoca a população para vacinação contra a gripe. Homem que cometeu 7 furtos em 20 dias é condenado a quase 20 anos de prisão em Joaçaba. Quarta-feira, 20 de maio, temperatura na 15, marcando 15 graus. Boa tarde. Meio-dia, 2 minutos, está no ar mais uma edição do Grande Jornal da Catarinense, Antena 100 FM.
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8: Municípios de Santa Catarina começam esta quarta-feira com frio intenso e formação de geada, principalmente no meio oeste, oeste e planalto sul do estado, onde a temperatura está negativa. Ao longo do dia, o tempo segue firme na nossa região e o ar bastante gelado. Volta a esfriar bastante na madrugada desta quinta-feira e, mais uma vez, pode gear entre o meio oeste e a Serra Catarinense, com valores negativos de temperatura na relva. Uma frente fria vai passar por Santa Catarina no final de semana, trazendo chuva, principalmente a partir de domingo, no dia 24. Temperatura máxima hoje em torno de 17 graus. Frio na próxima madrugada de 3 graus apenas em Frei Rogério, Ervaldo Oeste, Biam, Bicaré, Ipira e Joaçaba. Daniel Panobianco, da agência PD Radar, com exclusividade para Catarinense.
4: A Comissão de Senadores e Deputados que analisa a medida provisória que reajusta o piso salarial de professores de educação básica, medida provisória 1334/26, aprovou nesta terça-feira o relatório da senadora professora Dorinha, que prevê um aumento de 5,4% na remuneração. O texto precisa agora de aprovação nos plenários da Câmara e do Senado. Os detalhes com o repórter Roberto Patrício.
9: A comissão mista aprovou o relatório da medida provisória que altera o piso salarial dos profissionais do Magistério Público da Educação Básica. A proposta estabelece o novo piso profissional nacional no valor de R$ 5.130,63 por mês, para jornada de 40 horas semanais. O deputado Gilvan Alencar, presidente da comissão mista, ressaltou que a questão é de interesse amplo.
10: Eu me sinto honrado em presidir essa sessão. Ela tem importância histórica. Nesse momento, há uma expectativa de cerca de 2 milhões de professores nesse país. Eu entendo que essa pauta ela é apartidária. Valorizar professor diz respeito a todos. O grande objetivo dessa votação é a gente dar maior previsibilidade nas atualizações futuras.
9: A senadora professora Dorinha Seabra, relatora da comissão, pontuou que a proposta deve manter uma atratividade para o profissional do magistério.
11: É extremamente importante quando nós olhamos para a carreira docente que carece, né, de uma segurança e da atratividade em relação à busca da carreira docente, que infelizmente tem caído ano a ano.
9: Além disso, a proposta estabelece uma nova forma de cálculo para a atualização do piso salarial, que deverá ocorrer anualmente. O valor do reajuste anual deverá considerar, além da inflação do ano anterior ao da atualização, a variação das receitas do Fundeb. O projeto segue agora para o plenário da Câmara e, se aprovado, seguirá para o plenário do Senado. Da Rádio Senado, Roberto Patrício.
4: Obrigado, Roberto. A Câmara dos Deputados aprovou um projeto que permite que o trabalhador empregado na safra agrícola continue a receber o Bolsa Família. O repórter Marcelo Larcher tem mais informações.
12: O plenário da Câmara concluiu a aprovação de um projeto que garante a continuidade do pagamento de benefícios sociais, como Bolsa Família, para o trabalhador que se empregar em atividade ligada à safra agrícola. Esse tipo de serviço varia de acordo com a atividade agrária e compreende o período entre o preparo do solo e a colheita. Os contratos para esse tipo de trabalho, de acordo com a lei de 1973, têm um período máximo de 2 anos. Acontece que as regras do Bolsa Família estão atreladas a um valor máximo de renda por pessoa. Esse limite foi definido em R$ 218,00 mensais, o que faz com que o trabalhador perca o direito se obtiver um trabalho com carteira assinada, como é o caso da safra. O argumento é de que algumas culturas agrícolas, como o café, o alho, a batata, a uva, a maçã e a cebola, tem elevada necessidade de mão de obra, o que faz com que o trabalhador prefira manter a Bolsa Família a trabalhar com carteira assinada. O projeto apresentado pelo deputado Zé Vitor, do PL de Minas Gerais, foi aprovado pela Câmara em 2024 e depois foi alterado pelo Senado. A proposta retornou para análise dos deputados e o relator, deputado Evair Vieira de Mello, do Republicanos do Espírito Santo, rejeitou a maioria das mudanças feitas pelos senadores. O texto original, aprovado pela Câmara, retira do cálculo da renda familiar, para efeito do recebimento de benefícios sociais, o salário recebido pelo trabalhador no contrato da safra. O Senado, por sua vez, optou por alterar a regulamentação do programa Bolsa Família, para prever a reinclusão do beneficiário excluído no caso da média anual de renda da família superar o limite permitido. Para o relator, Evair Vieira de Mello, a mudança não garante a permanência do trabalhador safrista no Bolsa Família.
13: Entendemos que a proposta do Senado Federal, ela não aprimora significativamente a operacionalização do programa Bolsa Família, na medida em que continua a impedir a contratação de safristas, cuja condição, mesmo após a sua contratação, ainda é de vulnerabilidade social em face das peculiaridades inerentes à atividade agropecuária que é sazonal. O contrato de safra desempenha papel essencial para a manutenção da produção agrícola e da pecuária nacional.
12: O projeto que garante a continuidade do pagamento de benefícios sociais como Bolsa Família para o trabalhador que se empregar em atividades ligadas à safra agrícola seguiu para a sanção presidencial e já pode virar lei. Da Rádio Câmara de Brasília, com informações de Antônio Vital, Marcelo Larcher.
4: Obrigado, Marcelo. Estudo revela que as famílias catarinenses estão enfrentando aumento de inadimplência. Levantamento da Fecomércio SC aponta crescimento das contas em atraso e maior dificuldade de pagamento entre consumidores do estado. Confira na reportagem de Carol Denardi.
14: A inadimplência das famílias catarinenses voltou a crescer em abril e acende um alerta para o orçamento doméstico. Dados da pesquisa de endividamento e inadimplência do consumidor da Fecomércio de Santa Catarina mostram que o percentual de famílias com contas em atraso passou de 26,8% para 27,3% em abril. A economista da Federação do Comércio de Bens, Serviços e Turismo de Santa Catarina, Edilene Cavalcante presidente dos Anjos, explica que os juros altos ainda impactam diretamente o orçamento das famílias catarinenses.
15: A inadimplência é um fator que preocupa, né, que mostra que as famílias estão com contas em atraso. A gente teve um aumento em abril e a gente atribui isso ainda aos juros, né, que a gente ainda continua sentindo os efeitos das taxas de juros que permanecem altas, apesar de ter reduzido nesse ano. Então, esse cenário pressiona o orçamento das famílias que agora estão com mais dificuldade de pagar as contas que estão atrasadas.
14: O levantamento mostra ainda que o nível de endividamento chegou a 75% das famílias em Santa Catarina, cenário que revela maior dependência das compras parceladas. Segundo a economista da Fecomércio, o cartão de crédito é a principal forma de consumo.
15: O endividamento continua sendo principalmente no cartão de crédito, cerca de 88% do endividamento é nessa modalidade de compra e é um fator que também preocupa porque o cartão de crédito tem um juros muito elevado. Então, quando as famílias não conseguem pagar essas contas, principalmente no cartão de crédito, e se tornam inadimplentes, isso pressiona ainda muito mais o orçamento das famílias em Santa Catarina.
14: Outro dado que preocupa é o crescimento do número de famílias que dizem não conseguir pagar as contas atrasadas. Em abril, esse percentual chegou a 11% no estado.
15: O processo é o seguinte, né? As famílias fazem uma compra parcelada, né? Se endividam, deixam essas contas atrasarem quando não conseguem pagar, se tornando então inadimplentes. E além de tudo, um fator preocupante é quando essas contas que estão atrasadas, as famílias não têm condições de pagar. E nesse mês de abril também cresceu esse indicador, ou seja, o pessoal de famílias que além de estarem com contas atrasadas, afirmam que não terão condições de pagá-las. Então, apesar de a gente ter um cenário que a renda está crescendo em Santa Catarina, muitas famílias ainda sofrem com essa pressão financeira, principalmente aquelas que recebem menos de 10 salários mínimos.
14: Apesar dos indicadores catarinenses ainda serem melhores do que a média brasileira, a Fecomércio avalia que o avanço da inadimplência exige atenção ao comportamento do consumo e ao comprometimento da renda das famílias nos próximos meses. De Florianópolis, da Rede de Notícias Acaerte, Carol Denardi.
4: Obrigado, Carol. A seguir no Grande Jornal, Rita Vaz é anunciada pelo Partido Novo como pré-candidata a deputada federal. O presidente do Sindilojas projeta possíveis impactos com a redução da jornada de trabalho. O Tribunal de Justiça mantém liberdade de servidor investigado em operação sobre supostos desvios em Joaçaba. Secretaria de Saúde de Joaçaba convoca a população para vacinação contra a gripe. São 12 horas e 13 minutos. Empresa que anuncia no rádio vende mais.
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4: Muito bem, gente, são 18 horas, são 12 horas e 18 minutos. Uma informação, nós tivemos agora há pouco, próximo do meio-dia, uma informação aí que ali próximo à escola Frei Rogério, né? Nós tínhamos um caminhão que acabou, obviamente, ao que tudo indica, sendo levado pelo GPS, um caminhão de grande porte, acabou trancando ali aquele local, aquele acesso. É, a gente não tem uma atualização de momento, né? Como é que está a situação no local agora. Mas se porventura, né, você vê algum congestionamento nas proximidades daquele local, então é essa a informação, então fica a orientação para que você busque aí um caminho alternativo e evite aquele local, então aquele acesso ali nas proximidades da antiga rodoviária, nas proximidades da escola Frei Rogério. Nós recebemos uma outra informação agora, inclusive, no acesso Egídio Pozomon, conhecido como o acesso Barcelona, próximo à Madeireira Lenharte. Uma colisão de um caminhão num poste, esse poste atravessou toda a via e, portanto, não está dando passagem, tá? Até ali, provavelmente o pessoal vai ter que acionar a Celesc, enfim, para fazer desligamento de energia, não tem como o pessoal fazer a remoção daquele poste, um poste de concreto que acabou caindo e atravessando sob toda a via. Então, não está dando passagem naquele local, repito, acesso Egídio Pozomon. Então, fica a orientação para que você busque aí um caminho alternativo. O Partido Novo realizou no último domingo em Florianópolis um encontro estadual que reuniu lideranças e pré-candidatos de diversas regiões de Santa Catarina. Durante o evento, a vereadora Rita Vaz foi anunciada como pré-candidata a deputada federal, representando o Meio Oeste e o Planalto Serrano Catarinense. Em conversa com a nossa reportagem, a vereadora Rita Vaz comentou sobre mais esse importante passo em sua carreira pública.
0: Estive na capital, onde nós tivemos um encontro com o então presidenciável Romeu Zema e também todos os pré-candidatos a deputados estaduais e federais pelo Partido Novo. Recentemente fui convidada, aceitei o desafio de estar junto com o Partido Novo e fui convidada então a colocar o meu nome à disposição como pré-candidata a deputada federal. Assumi esse desafio porque sabemos que colocar um nome a uma candidatura, né, tão elevada, de alto escalão, a gente sabe que precisa ter coragem, né? E isso é uma coisa que mexe muito, né? A gente tem muitas dúvidas, a gente tem muitos questionamentos, mas sabemos também que a política, ela precisa de pessoas que tenham responsabilidade, tenham coragem e que se disponham, né, a ter as ideias e de buscar realmente os ideais. Nós sabemos aqui na nossa região, nós temos a região da AMOC, né? Hoje ela é composta por 13 municípios. Temos também a região da AMPLASC, né? Que é a região onde a sede, a base é Campos Novos. E nós temos 7 municípios nessa região. E o Novo, ele visualiza que essa região com 20 municípios, né? Tanto a região da AMOC como a região da AMPLASC, ele fica uma região aberta, sem nenhuma representatividade. E essa representatividade, né, na política, tanto para o governo estadual quanto para o federal, faz muito tempo, né, que nossa região ela busca ter um representante dessas regiões trabalhando junto com esses governos. Nós temos também a representatividade hoje, né, do Partido Novo junto com o governo do estado, visto que o Adriano Silva, né, que é o ex-prefeito de Joinville, ele estará concorrendo, né, à chapa, então, como vice-governador de Santa Catarina, né, Jorginho Melo, pré-candidato a governador, e o Adriano Silva como pré-candidato a vice-governador.
4: Ô Rita, você falou em insatisfação, né, alguma insatisfação com o partido anterior?
0: Com relação ao meu partido anterior, o partido PL, eu tenho muita gratidão. É o partido qual eu fui eleita aqui no meu município, né? Pelas duas vezes, fui a vereadora mais votada da história do nosso município. Nenhuma insatisfação, não houve nenhuma intriga e muito pelo contrário. Foi um apoio do governador Jorginho Melo, que hoje é do PL, justamente para que eu fortalecesse o Partido Novo. Por quê? Porque nós precisamos ter os partidos da direita unidos e fortalecidos.
4: Em números, você teria mais ou menos ideia de quantos votos precisaria aqui na região para se candidatar a deputada federal?
0: Hoje, o Partido Novo, ele lança, né, uma equipe de 17 pré-candidatos a deputados federal por Santa Catarina. A intenção do Partido Novo é fazer o maior número de votos possíveis em cada região para que a gente consiga quebrar a barreira, né? Fazer o coeficiente eleitoral, elegendo os pré-candidatos, né? Para que a gente tenha o maior número possível de deputados. Com relação ao coeficiente, hoje, né, então fala-se aí a questão de ter 150 mil votos, o mais votado, mas em torno de 90, 100 mil votos para eleger o primeiro, que a gente fala a primeira cadeira. E aí depois vem, né, questão de 40, 50 mil, depende, 30 mil votos, conforme for o conjunto de todos os 17, né? Então o Partido Novo hoje pensa em eleger 3 deputados federais e 3 a 4 deputados estadual aqui em Santa Catarina.
4: O presidente da Câmara, Hugo Mota, afirmou que quer votar na próxima semana em plenário a PEC que reduz a jornada de trabalho e acaba com a escala 6x1. De acordo com o presidente, a comissão especial deve votar o texto na semana que vem e a proposta deve seguir direto para o plenário. Com a pauta tramitando de forma acelerada no Congresso, o assunto vem sendo tratado como uma possibilidade real entre empregadores e empregados. E aqui na região, quais serão os possíveis impactos com essa mudança? Conforme o presidente do Sindilojas, Jorge Poole, a redução na jornada de trabalho deve ser tratada com muito estudo e cautela.
1: É um momento de preocupação para a classe empresarial, especialmente os varejistas que o Sindilojas representa, porque tudo aquilo que vem de cima para baixo, sem que haja uma discussão mais aprofundada, leva preocupação para a classe empresarial, porque no momento que se passa de certa dificuldade econômica, nós ainda temos um aumento de custos no nosso dia a dia, isso é preocupante. Para os ouvintes terem uma ideia, 93% dos trabalhadores do comércio varejista hoje trabalham na regra de 44 horas semanais. Se isso for reduzido para 40 ou até 36, como tem alguns projetos tramitando também, isso inevitavelmente vai aumentar o custo para as empresas. As pequenas empresas, num primeiro momento, são mais impactadas. Isso tem, inclusive, já levantamento feito pela Confederação Nacional do Comércio, onde empresas com até 4 colaboradores terão um impacto ainda maior, porque elas obrigatoriamente vão ter que pagar horas extras ou ter que contratar mais um colaborador. E isso vai aumentar o custo. As empresas maiores, que têm já uma escala de revezamento, elas têm uma facilidade maior da gestão disso, mas é inevitável também o aumento do custo, né? O trabalhador merece ter um tempo maior para lazer, tem toda uma questão de saúde física, mental. Acho que quanto mais descansado você está, tem uma perspectiva de maior produtividade, porém, a gente tem que contrabalançar a questão do aumento do custo. As pequenas empresas, especialmente, que são as que mais empregam no Brasil, elas têm um aumento de custo, o que poderá levar, inclusive, ao fechamento de algumas empresas por não conseguir ter essa questão do aumento de custo.
4: Jorge Bull também ressalta que o assunto é importante.

0: Primeiro, que essa discussão seja feita num momento não pré-eleitoral, o que a gente entende que o momento para se discutir essa questão não é agora, né? O que se precisa é dar a maior liberdade possível para que empresas e trabalhadores possam livremente negociar aquilo que é melhor para o trabalhador e para as empresas. Para isso, você tem as convenções coletivas de trabalho, você tem as datas bases de discussão de reajuste salarial, onde se discute todos os outros benefícios que possam ser dados para o trabalhador. Então, é importante que a gente ressalte isso para os ouvintes, que a classe empresarial não está não querendo discutir o assunto. A gente está proposto a discutir esse assunto, é um assunto importante que a gente tem a preocupação, claro, com a questão da saúde física e mental do trabalhador, porém, num ano de eleições, no momento que o Brasil está vivendo, a gente entende que não é oportuno que se discuta esse assunto.
1: O Tribunal de Justiça de Santa Catarina decidiu manter em liberdade servidor público investigado na Operação Não Se Mexe, que apura possíveis irregularidades envolvendo recursos públicos da Prefeitura de Joaçaba. A decisão foi tomada por unanimidade pelos desembargadores durante julgamento realizado nesta terça-feira. O recurso analisado pelo tribunal havia sido apresentado pelo Ministério Público, que buscava reverter a decisão anterior do juiz de garantias, responsável por negar o pedido de prisão preventiva do investigado. O advogado Darlan Lima, que defende o servidor, falou à Rádio Catarinense.
2: É uma decisão que nós já acreditávamos desde o início, desde o começo da operação, quando foi pedida a prisão, nós sustentamos que é uma medida desproporcional. O investigado foi colaborativo desde o começo, prestou todas as informações aí necessárias, e a prisão aqui não serve como culpa, ela serve só para proteger o processo. Então nós entendemos hoje que a liberdade dele, ela deve ser mantida, e o tribunal aí entendeu da mesma forma, e por 3-0, por unanimidade, acabou aí recusando esse recurso do Ministério Público e mantendo a liberdade.
3: Avaliação da defesa, doutor Darlan, o que pesou aí para que os desembargadores negassem esse pedido de prisão preventiva? Até o senhor já meio que colocou, né, a questão aí da conduta do investigado, né?
2: A prisão nesse momento do processo, ela não julga se o investigado é culpado ou inocente. A prisão cautelar, ela visa tão somente proteger o processo. Então, no caso aqui, nós entendemos que desde o início ele pediu a exoneração, ele já não está mais exercendo o cargo, ele colocou tornozeleira eletrônica, né? Ele não descumpriu nenhuma medida sequer que foi determinada pelo juiz das garantias. Então nós entendemos aqui que a prisão era muito mais uma questão de resposta social do que propriamente necessidade no processo. E os desembargadores ali entenderam da mesma forma e acabaram aí mantendo a liberdade do nosso cliente.
3: Que leitura que a defesa faz do entendimento do Tribunal de Justiça de que as cautelares já bastam?
2: O que nós entendemos, PC? Ele está há mais de 100 dias em liberdade e não há qualquer notícia de descumprimento ou de reiteração. E eu vou um pouco além aqui nesse ponto, que a reiteração do fato, ela é impossível. Todos os fatos que ele supostamente praticou ocorreram durante o exercício do cargo. Hoje ele não está mais no cargo, né, nem pode mais acessar a prefeitura, foi trocado senhas, a prefeitura tomou as medidas para que ele não pudesse mais ter acesso a qualquer questão dentro do órgão público. Então nós entendemos aqui que as cautelares dele comparecer aos atos do processo, dele estar com monitoramento eletrônico, elas são suficientes para proteger o processo e proteger também o princípio da presunção de inocência, que mais do que a questão constitucional, é o dever de todo cidadão, todo direito que ele tem, de ser tratado como inocente até que venha uma sentença final, condenatória ou absolutória.
3: Por que a defesa sempre foi contra essa prisão preventiva nesse caso?
2: Nós entendemos ali desde o início que existiam outras medidas que seriam suficientes para proteger o processo, como a questão dele não participar mais da questão pública, dele não estar no órgão, né? E que a prisão é uma exceção na nossa legislação, que não teria essa necessidade extrema de tirar ele da sociedade. Lá no final, conforme o resultado do processo, isso com certeza vai ser revisto.

0: se vier uma absolvição, ele vai tirar as medidas. Se vier uma condenação, pode ser que ele esteja preso, mas nesse momento nós entendemos que não há qualquer necessidade, não há qualquer argumento aí que fundamentasse uma medida tão grave, que é uma medida de prisão.
1: O advogado Alan Lima explica que o processo segue o seu rito normal, esclarecendo que o mérito ainda não foi julgado, ou seja, a justiça ainda não decidiu se ele é culpado ou inocente. A decisão de ontem garante apenas que o ex-servidor possa aguardar em liberdade.
0: Que não houve aqui julgamento de mérito. Então não foi decidido que ele é inocente e nem que ele é culpado. As investigações seguem, o processo segue as investigações, vão ter ainda audiências de instrução e julgamento, vão ter ainda oportunidades para o Ministério Público e para a defesa provarem a sua verdade. Sobre o mérito a gente não vai se manifestar nesse momento, mas ainda vai continuar o processo. A única coisa é que ele segue respondendo esse processo em liberdade, mas com essas medidas, né, tornozeleira eletrônica e proibição aí de ter qualquer contato com a prefeitura.
2: Que esclarecimento o senhor considera importante, então, fazer a opinião pública, que tem se manifestado bastante com relação a esse caso, né? Que esclarecimento o senhor considera importante fazer, então, nesse momento?
0: A defesa entende que um esclarecimento muito importante é que todo cidadão ele tem o direito de ser tratado como inocente. É preferível que nós tratemos eventual culpado como inocente durante o processo do que um possível inocente como culpado. Então esse é um direito que não é do servidor específico, é um direito que cada um de nós temos de responder o processo e de se defender em liberdade. E caso no final venha aí uma sentença condenatória, aí a pessoa com trânsito em julgado, que é o que a Constituição diz, aí a pessoa sim pode ser tratada como inocente. Mas nós não podemos julgar previamente, não podemos querer uma prisão com uma resposta momentânea social. Precisamos respeitar a lei e respeitar os princípios ali que a Constituição nos traz.
2: Como é que o investigado tem enfrentado esse processo?
0: O investigado, ele tem colaborado, tá? Ele ainda não teve audiência, não teve oportunidade de se manifestar no processo em si, mas ele tem cumprido as medidas de forma 100% corretas. Não há aqui um elemento, não há um fato aqui que ele tenha descumprido em tudo que foi determinado. E ele aguarda as investigações aí para prestar as informações que ele precisa para a justiça.
2: Existe confiança de que ao final os fatos serão vistos aí de uma forma diferente da narrativa inicial?
0: Sim, nós temos, como eu te falei, a gente não vai se manifestar propriamente sobre o fato, mas nós trabalharemos o processo, demonstraremos aí todas as questões que vão ser pertinentes, toda a documentação necessária, e acreditamos sim aí que nem tudo que está sendo vinculado de alguma forma tem a verdade ao seu lado.
2: Como é que a defesa vê essa CPI que está sendo realizada pela Câmara de Vereadores e as informações que estão sendo divulgadas ali?
0: A CPI a gente vê desde o começo como uma questão que, aliás, a gente observou desde o começo como talvez não fosse a questão mais indicada para investigar esse processo. A justiça está trabalhando, o Ministério Público está trabalhando, a polícia, né, está investigando. A CPI fez sua parte, busca elucidar os fatos, mas nós preferimos ali não levar o servidor até a CPI. Conseguimos, inclusive, um habeas corpus preventivo da mesma Câmara Criminal, que ele foi intimado para se manifestar. Havia um boato ali de condição coercitiva, nós conseguimos essa liminar, ele não compareceu, exerceu seu direito ao silêncio e ele vai se manifestar no processo judicial, que nós entendemos que vai ser o órgão competente aí para julgá-los.
1: A Secretaria de Saúde de Joaçaba atualizou na manhã desta quarta-feira os números da campanha de vacinação contra a gripe. Os casos estão aumentando no estado e junto à preocupação das autoridades. De acordo com a enfermeira Bárbara Brolo Piccoli, pede que as pessoas procurem as unidades de saúde para se imunizar.
3: Então, a gente realmente vive um período com muitos casos de influenza A e outros vírus respiratórios também, muito em decorrência da baixa vacinação, né? A gente sabe que as pessoas, mesmo vacinadas, elas podem se contaminar com o vírus da influenza, mas o quadro clínico tende a ser mais brando, né? O objetivo principal da vacinação é evitar os casos graves, os internamentos e os óbitos. No nosso município não tivemos nenhum óbito, mas a gente tem os dados do estado que há óbitos, inclusive em crianças. Então, a gente reforça, né, a importância da vacinação. Ela iniciou lá no final de março, para os grupos prioritários. Mantemos essa mesma estratégia por enquanto. Não tivemos a informação ainda do estado de quando será liberada para a população em geral, mas como é de praxe, todo ano é liberado. Então, assim que for liberado, a gente vai anunciar nas nossas redes sociais, na mídia, né? Para que a população que tem desejo de se vacinar nos procure. Então, a gente está com 42% de cobertura vacinal, né? Dos grupos prioritários, e a meta é 90%. Então, temos ainda um caminho a percorrer, mas a gente também percebe que esse ano está maior que o ano passado, a procura. Então, que continue assim, né? Então, a gente faz um alerta para os grupos prioritários, especialmente as crianças, né? De 6 meses a menores de 6 anos, as gestantes, os idosos, trabalhadores da saúde, todos os grupos, pessoas com comorbidades, aqueles que têm um risco maior de adoecer de forma grave, que procurem as nossas salas de vacinação e atualizem o seu esquema vacinal. Né? As nossas salas, elas estão abertas de segunda a sexta, das 7h30 às 11h30 e da 1h05. A sala de vacinas do SF Central, ali junto ao AMU, fica aberta toda quarta-feira até as 20 horas. Então, hoje ela está aberta até as 20 horas. Se alguém não consegue no nosso horário normal de atendimento, por favor, procure esse horário, que é realmente para facilitar o acesso à população. Ontem nós estivemos na praça, em frente à prefeitura, no evento que teve de saúde bucal, consciência de trânsito. A vacinação estava lá também durante todo o dia, inclusive ao meio-dia. Então, também conseguimos resgatar algumas pessoas que não tinham feito sua vacina ainda. E no dia 30, no sábado, dia 30, no período da tarde, a gente estará mais uma vez com a ação da vacinação itinerante. A ambulância da vacinação vai percorrer os bairros João Pires e Vila Remor dessa vez.
2: Fica esse apelo, né, Bárbara? Já tem um público aí, digamos, do público geral que está aguardando aí a liberação, mas que esse público prioritário busque as salas de vacina aí para que seja contemplado aí com a vacinação.
3: É, justamente. O Ministério, ele não tem vacina para a população toda, então eles fazem essa liberação primeiro, né, para os grupos prioritários, que realmente são as pessoas que têm mais risco de adoecer de forma grave. Então a gente precisa que essas pessoas se vacinem, porque eles têm direito e é muito importante para a saúde deles. E depois, quando abrir para todo mundo, quem desejar, a partir de 6 meses de idade, quando tiver liberado, pode nos procurar.
2: Ô Bárbara, você falou, apontou, né, Joaçaba, felizmente não tivemos óbitos, né, mas já tivemos aí casos graves, internações hospitalares?
3: De Joaçaba a gente não teve, mas tem bastante gente internada no hospital, sim, no UST, inclusive crianças na UTI, com diagnóstico de influenza. Então, a gente sabe que os pequenininhos são os que mais sofrem, os idosos também, né? São os dois extremos. Então, é importante que essas pessoas se vacinem e quem está ao redor dessas pessoas também se vacinem. Porque daí, dessa forma, o vírus, ele não tem muita chance de circular.
1: 12 horas 40 minutos.
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1: Autofácil, concurso 3.689, uma aposta de Paulista, Pernambuco, fez os 15 acertos, está levando R$4.220.209. 376 apostas fizeram 14 acertos e estão embolsando R$1.861. Há prêmios menores para 13, 12 e 11 acertos. Estimativa de prêmio do próximo concurso hoje é de R$7 milhões. Guina, concurso 7.029, números sorteados 13, 14, 17... 20 e 59. Com 5 acertos, não houve ganhador. 89 apostas fizeram 4 acertos e estão embolsando R$6.174. Há prêmios menores para 3 e 2 acertos. Estimativa de prêmio do próximo concurso hoje é de R$13.5 milhões. Time Mania, concurso 2.393, números sorteados 14, 27, 34, 46, 50, 60 e 73. Time do coração, CRB de Alagoas. Com 7 acertos, não houve ganhador. 3 apostas fizeram 6 acertos e estão levando R$77.059. a prêmios menores para 5, 4 e 3 acertos. Estimativa de prêmio do próximo concurso amanhã é de 28 milhões de reais. Dia de sorte, concurso 1215. Números sorteados 5, 6, 9, 10, 14, 21 e 23. Mês da sorte, maio. Com 7 acertos não houve ganhador. 53 apostas fizeram 6 acertos e estão embolsando R$ 2.544. A prêmios menores para 5 e 4 acertos. Estimativa de prêmio do próximo concurso amanhã é de R$ 1.700.000. A seguir no Grande Jornal, o sujeito que cometeu 7 furtos em 20 dias é condenado a quase 20 anos de prisão em Joaçaba. Homem é condenado a mais de 70 anos de prisão por abusar de 3 sobrinhas. Tem também o comentário econômico com Rafael Ramalho. São 12 horas e 43 minutos. 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
1: 12:49.
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1: Mercado agrícola, valores sugeridos pela Copérdia para a região de Joaçaba, o quilo do suíno vivo está R$ 5,90. Mais a tipificação na carcaça, sacas de 60 quilos, o milho R$ 59, soja R$ 116, o trigo PH R$ 78, R$ 64. Vamos agora ao comentário econômico de Rafael Ramalho.
18: Índice Bovespa amanhece o dia em forte alta, subindo cerca de 1% nessa manhã e operando aos 176 mil pontos. Dólar comercial recua levemente com queda de 0,4%, sendo negociado próximo a R$ 5,02. Já o Bitcoin segue no campo positivo com alta de 0,8%, negociando próximo aos 77 mil dólares no mercado internacional. Depois de vários pregões de forte pressão, o mercado tenta respirar nesta quarta-feira. O Ibovespa sobe impulsionado por um movimento técnico de recuperação e também por um cenário externo um pouco mais favorável. Os investidores seguem atentos à ata do Federal Reserve, o Banco Central Americano, buscando pistas sobre os próximos passos dos juros nos Estados Unidos. A preocupação continua sendo a inflação global, principalmente após a alta recente do petróleo. Aqui no Brasil, um tema que chamou a atenção foi a discussão sobre a possível fim da escala 6x1. O governo avalia uma transição gradual para reduzir a jornada semanal de trabalho, tema que já começa a gerar debates entre empresários, trabalhadores e investidores sobre possíveis impactos na economia. No cenário corporativo, a temperatura dos balanços segue dividindo opiniões. Empresas de energia e infraestrutura continuam apresentando resultados mais sólidos, enquanto setores ligados ao consumo ainda sentem os efeitos dos juros elevados. E fechando com uma notícia mais leve, a convocação da seleção brasileira segue repercutindo bastante. O retorno do Neymar foi um dos assuntos mais comentados no dia de hoje e de ontem, marcando sua quarta participação em mundiais com a camisa do Brasil. Da Alta Vista Investimentos, Rafael Ramalho.
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1: As informações da segurança pública, repórter Orly Ricardo. Boa tarde, Orly.
21: Olá, boa tarde.
0: Uma viatura do Corpo de Bombeiros foi atingida por uma caminhonete descontrolada no final da tarde de ontem durante um acidente que envolveu ainda uma carreta na SC-452 na cidade de Monte Carlo. O veículo oficial acabou capotando e parou fora da pista sobre um barranco. O bombeiro militar que conduzia a viatura relatou à Polícia Militar Rodoviária que foi surpreendido na curva pela caminhonete Mitsubishi L200, que havia perdido o controle da direção após colidir na lateral de uma carreta. Ele não se feriu. A motorista da L200, de 61 anos, foi a única pessoa ferida no acidente. Ela recebeu os primeiros socorros no local e foi encaminhada inicialmente ao Hospital de Monte Carlo, sendo transferida mais tarde para outra unidade hospitalar da região. O condutor da carreta, de 42 anos, confirmou a dinâmica dos fatos. Um homem denunciado pelo Ministério Público de Santa Catarina por cometer uma sequência de 7 furtos em Joaçaba foi condenado a 19 anos, 10 meses e 10 dias de prisão em regime inicial fechado. Os crimes aconteceram em apenas 20 dias, no fim do ano passado, causando preocupação entre comerciantes e moradores da cidade. Segundo a Promotoria de Justiça, a rápida sequência de crimes demonstrou comportamento reiterado e de alto impacto social, atingindo trabalhadores e famílias que tiveram prejuízos materiais. De acordo com a denúncia, a série começou em 7 de novembro, quando o homem invadiu um empório para furtar bebidas. Na madrugada seguinte, retornou ao mesmo estabelecimento armado com uma barra de ferro e serra, levando mais de 60 quilos de carnes nobres, além de refrigerantes, causando um prejuízo superior a R$4.000. Dias depois, o acusado invadiu uma lavação automotiva e furtou um carro carregado com ferramentas de trabalho. Também invadiu uma residência, levando eletrodomésticos, alimentos e objetos diversos, além de atacar uma construção civil, de onde furtou fios elétricos, alumínio e equipamentos. A sequência criminosa ainda inclui o furto de frutas e hortaliças de um supermercado e terminou em uma loja de variedades, onde o homem entrou se passando por cliente e escondeu produtos na mochila. Ele acabou reconhecido por um policial que sabia da existência de um mandado de prisão preventiva e efetuou a captura. O caso coincide com mudanças recentes na legislação penal. A lei ampliou as penas para crimes contra o patrimônio no país. No entanto, como os fatos ocorreram antes da entrada em vigor da nova norma, o condenado foi julgado pelas regras anteriores, já que a lei penal mais severa não pôde retroagir para impactar o réu. A vara criminal da comarca de Caçador condenou um homem a 71 anos, 9 meses e 2 dias de reclusão, em regime inicialmente fechado, por abusos sexuais cometido contra 3 sobrinhas. Todas as vítimas eram menores de 14 anos à época dos fatos, o que configura o crime de estupro de vulnerável. A decisão aponta que os crimes ocorreram de forma repetida e sistemática entre os anos de 2017 e 2024, praticados principalmente na residência do acusado. Conforme os autos, o réu se aproveitava da proximidade familiar e do forte vínculo de confiança para constranger as crianças e praticar atos de natureza sexual. A denúncia detalha ainda que o homem induzia as sobrinhas a consumir conteúdos pornográficos e, em determinadas ocasiões, envolveu o próprio filho nas condutas ilícitas, fator que embasou a condenação por corrupção de menores. O caso foi descoberto após as próprias vítimas relatarem os episódios sofridos. Além da pena privativa de liberdade, a sentença fixou o pagamento de uma indenização por danos morais no valor de R$50.000 para cada uma das 3 vítimas. E a Polícia Militar atendeu na manhã de ontem uma ocorrência de homicídio doloso após um corpo ser encontrado na comunidade de Linha Simoneto, no interior de Chapecó. O cadáver foi localizado por um homem de 61 anos que caminhava pela região e encontrou documentos espalhados próximos a uma caixa d'água aos fundos de uma escola. Ao verificar a situação, encontrou a vítima já sem sinais vitais. A PM apurou que havia um registro de desaparecimento de um homem de 69 anos, proprietário de um Toyota Etios branco. O próprio veículo foi localizado próximo a Cascavel, no Paraná, onde 2 homens de 22 e 27 anos foram abordados pela polícia. No local do crime, a vítima apresentava ferimento na cabeça, mãos amarradas e sinais de estrangulamento. Equipes da Polícia Civil e da Polícia Científica realizaram os levantamentos periciais. O caso segue sob investigação. Eram estas as informações da área de segurança pública para o Grande Jornal. Mais notícias policiais você confere logo mais a partir das 18 horas na edição do Rádio Contato da Central de Jornalismo Orly Ricardo.
1: Obrigado, Orly. São 12 horas e 57 minutos. Ponto final em mais uma edição do Grande Jornal da Catarinense, Antena 100 FM, que teve a participação dos seguintes profissionais. Reportagens de Orly Ricardo, Paulo César, Cristian Souto, Roberto Patrício, Marcelo Lacher e Carol Denardi. Operador de áudio, Eliseu Peruso. Apresentação, Cristian Souto. Redação, Orly Ricardo e Marcelo Santos. Coordenação de jornalismo de Marcelo Santos e a supervisão de Nelson Paulo. Vem aí, boa tarde, Antena 100, músicas nacionais e internacionais de ótima qualidade. E a hora do esporte na Rádio Catarinense, na apresentação de Paulo César. Boa tarde.
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28: O programa Educando Cidadãos, coordenado pelo Ministério Público de Santa Catarina, completa um ano de atuação com a extensão das ações voltadas à formação ética, cidadania e combate à corrupção. A iniciativa já reúne mais de 70 instituições parceiras e agora chega à rede estadual de ensino. A secretária de Estado da Educação, Luciane Cereta, destaca a importância do projeto para a formação dos estudantes catarinenses.
3: A educação que transforma vai além do conteúdo. Ela forma valores, atitudes e prepara os nossos estudantes para viver em sociedade com responsabilidade, respeito e consciência cidadã.
28: A parceria entre o Ministério Público e a Secretaria de Estado da Educação deve alcançar mais de 280 mil estudantes em 868 escolas estaduais. Além da rede estadual, o programa também avança em Florianópolis com um projeto piloto em escolas municipais da capital. O coordenador do Educando Cidadãos no Ministério Público de Santa Catarina, promotor Afonso Guizo Neto, afirma que o objetivo é fortalecer o controle social e a participação da comunidade.
4: O Educando Cidadãos, longe de ter uma resposta imediata e uma solução mágica, ele prima por formar uma cultura de respeito às regras, formar uma cultura onde o controle social é uma arma cidadã, que é compreendida não só pelo cidadão que está habilitado a exercê-la, mas pelos poderes constituídos, que começam a respeitar e até a se precaver de denúncias da atuação do controle social, que não atua só nesse plano de punição dos desvios de condutas, mas acima de tudo um controle social que busca propor soluções a partir da análise concreta dos problemas locais. Daí o reforço do município no Educando Cidadãos, é na comunidade que ocorrem os problemas e ali que as soluções devem ser encontradas.
28: Além das atividades em escolas e universidades, o programa já promoveu ações culturais, palestras, podcasts e projetos ligados ao esporte, incluindo parceria com o Surf Brasileiro. A integrante da coordenação externa do projeto, Verônica Rodrigues Pacheco, reforça que a iniciativa depende da participação da sociedade para fortalecer uma cultura de integridade em Santa Catarina.
5: São mais de 70 instituições parceiras em Santa Catarina, até no exterior, encamparam também essa iniciativa.
28: De Florianópolis, da Rede de Notícias Acaerte, Amarilis Pequeno.
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9: Olá, boa tarde. Eu sou Fernando Maciel e estou chegando para uma tarde muito agradável com você. Preparamos carinhosamente uma programação com músicas atuais, antigas, enfim, músicas de todos os tempos e algumas notícias que vão te ajudar a ficar bem informado. Com certeza vai ser uma tarde maravilhosa. Vamos começar com essa aqui, ó. Toto.

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Boa tarde. Atlantic Star.

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4: 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Boa tarde, Legião Urbana.

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1: Boa tarde, obrigado pelo prazer da sua audiência. Mais um bloco de grandes sucessos. George Michael.

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Obrigado pela sua audiência.

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3: 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Boa tarde. Lane Bronte.

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3: Olá, boa tarde para você que está nos acompanhando a partir de agora. Tem música boa ainda até às 18 horas, quando começa o Rádio Contato, um dos programas de rádio mais ouvidos em Santa Catarina. Lenny Kravitz.

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1: Voltando no seu rádio com mais Autodicas. Problemas no volante do motor. Essa é uma peça de desgaste fácil, portanto, é importante ter alguns cuidados. Assim, atente nos seguintes sintomas. Ruídos estranhos ao arrancar o veículo. Normalmente os ruídos são metálicos e é recomendável sair do carro para escutar melhor e, se necessário, colocar-se junto ao motor. Ruídos metálicos ao pisar o pedal da embreagem. Também neste caso, recomenda-se que escute fora do carro e junto ao motor. Vibrações e ruídos quando o motor do veículo está ao relente. Diminui com o acelerado o motor. Quando o volante do motor apresentar

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1: Antena 100 FM, obrigado pela sua audiência. Boa tarde. Genesis.

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2: 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Ótima tarde. Starship.

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3: Olá, estamos chegando nesta tarde de quarta-feira, 20 de maio, com informações para o ouvinte Antena 100. E começamos destacando que um ranking divulgado ontem pelo Instituto Imazon, em parceria com outras organizações, aponta as cidades brasileiras com a melhor e a pior qualidade de vida em 2026. O levantamento avalia os 5.570 municípios do país e mostra que as desigualdades regionais continuam profundas. 18 das 20 cidades mais bem colocadas ficam no sul e sudeste, enquanto 19 das 20 mais baixas colocações estão no norte e no nordeste. O cálculo é feito pelo Índice de Progresso Social, o IPS, que mede e classifica a qualidade de vida com base em 57 indicadores sociais e ambientais. As informações vêm de fontes públicas como DataSus, IBGE, INEP e MapBiomas. Nas pontuações dos 20 municípios brasileiros com os desempenhos mais altos no IPS Brasil 2026, o município de Luzerna aparece em nono lugar, com 71,10 pontos em uma escala que vai de 0 a 100. A Câmara dos Deputados aprovou um projeto que muda as regras de fiscalização das contas dos partidos políticos e reduz punições aplicadas pela Justiça Eleitoral. O texto prevê o encerramento de processos que não forem julgados em até 3 anos e limita multas a R$30 mil, com possibilidade de parcelamento em até 15 anos. A proposta também impede bloqueio de bens e suspensão do fundo partidário nos 6 meses antes das eleições. Outro ponto, libera o envio de mensagens em massa por partidos, sem bloqueio pelas plataformas digitais, sem ordem judicial. O projeto segue agora para a análise do Senado. A rodada de ontem foi histórica para o futebol brasileiro na Libertadores. O estreante Mirassol venceu o Always Ready por 2-1. E garantiu vaga nas oitavas de final da competição continental. Já o Cruzeiro arrancou empate em 1-1 com o Boca Juniors e segue dependendo só de si para avançar. No Maracanã, o Fluminense venceu o Bolívar por 2-1. Conquistou a primeira vitória no torneio, mas ainda precisa de combinação de resultados para se classificar. Pela Sul-Americana, o São Paulo empatou em 1-1 com o Milionários no Morumbis, na reestreia do técnico Dorival Júnior. E também complicou a situação na busca pela vaga direta às oitavas. 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
2: 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Boa tarde. Van Halen.

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0: 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Air Supply.

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0: 15:41.
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2: 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Olá, boa tarde. Bem-vindos à Rádio Antena 100 FM. Obrigado pela companhia até às 18 horas.

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1: 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Robin Gibb.

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1: 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Ed Sheeran.

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3: 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David Bowie.

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3: 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Boa tarde, Bill Medley.

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1: 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One Direction.

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7: Dezoito horas, 2 minutos. Olá, boa noite. É sempre um prazer e uma alegria estar com você. O Rádio Contato está no ar pelas rádios catarinense, Antena 100 FM, nossa live de todas as tardes via Facebook e em nossas plataformas digitais. Quarta-feira, muita informação e vamos aos destaques. Já melhorzinho, de volta à bancada, Carlos Henrique, seja bem-vindo, boa noite.
8: Boa noite, muito obrigado, Amarildo, ouvintes da Catarinense, Antena 100, pessoal que nos acompanha pelo Facebook. Uma satisfação estar de volta, né? Sempre é bom. Bom, hoje o Brasil todo está falando dos municípios ranqueados pelo Índice de Progresso Social. E o bacana nisso tudo é que um município da nossa região, a nossa Luzerna, até bem pouco um distrito de Joaçaba, hoje vida própria, e nesse voo solo Luzerna realmente é surpreendente. Oitava colocada no Brasil, primeira colocadíssima em Santa Catarina, vamos destacar o IPS Luzerna.
7: Bacana, Orly Ricardo, bem-vindo. Como é que foi a quarta-feira, meu amigo? Boa noite.
9: Olá, Amarildo, uma ótima noite para você também, para todo mundo que está na audiência. Maravilha, né? Mais um dia de muito trabalho, muita correria. Eu quero destacar por aqui, Amarildo, mais uma vez a gente vai abordar aí o assunto daquelas figurinhas da Copa, né?
8: Uhum. Que o pessoal ontem vocês bateram um papo, tava delicioso, acompanhei.
9: E tem uma empresária, uma empreendedora aqui de Santa Catarina que viralizou e daqui a pouquinho a gente vai discorrer sobre isso. Ainda, eu quero falar sobre a segurança das creches. Houve uma briga muito intensa numa creche em Itajaí e também quero trazer um destaque positivo. Afinal, uma estudante de apenas 11 anos, brasileira, desenvolveu um método simplificado para calcular a raiz quadrada.
7: Olha só, daqui a pouquinho nós estaremos conversando também no Rádio Contato com o Dr. João, ele que é o presidente da Unimed Meio Oeste. Amanhã, 30 anos da Unimed. Vamos saber o presente e o que nós podemos esperar no futuro. Áudio geral a cargo de Dalcio Martins. Obrigado por você estar aqui. As notícias do dia estão no ar a partir de agora.
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7: Vamos começar com uma boa notícia. Se por um lado a Europa começa a fazer corpo mole para a carne brasileira, a China autorizou 3 frigoríficos brasileiros a retornar aos embarques de carne bovina no dia de hoje, após uma suspensão iniciada em março de 2025. As informações foram divulgadas pela Associação Brasileira das Indústrias Exportadoras de Carnes, a ABIEC, após reunião entre autoridades dos dois países em Pequim. Isso representa um aumento bem significativo nas exportações de carne bovina. Aliás, o agro tem muito pouco o que reclamar em termos do que o governo brasileiro tem feito por ele e batalhado para a gente aumentar as exportações. A carne é um dos produtos que a batalha é grande.
8: Ô, né? Amarildo, o detalhe que mais surpreendeu foi que a decisão chinesa ocorreu logo após a visita do presidente Lula àquele país, e aí surpreendeu a todos, mas agora já primeiro a JBS, né? Foi liberada, e mais 2 outros frigoríficos de porte do Brasil estão autorizados a exportar. Eu tava, já que você falou em carne, estava vendo uma notícia que chamou a atenção. Você já comeu frescal?
7: Já.
8: O doutor João é lá da região lá de Urubici, deve conhecer. Frescal é de São Joaquim. Foi oficialmente reconhecido como patrimônio cultural de Santa Catarina, que agora passa a ter 11 indicações geográficas. O frescal surge supostamente por ser um tipo de carne bovina que não é fresca, mas também não é seca, não é charque. E ela está naquele
7: meio.
8: Naquele meio. A carne é salgada e seca ao ar livre por vários dias e ganhou notoriedade. O frescal é patrimônio catarinense de São Joaquim.
7: Normalmente em tábuas de frios se usa esse tipo de carne, normalmente, né? Muito bem, vamos trazer para a bancada. A gente agradece a gentileza, a presença dele. Estamos trazendo no primeiro bloco aqui do Rádio Contato para falar um pouquinho da história da Unimed, né? Meio Oeste de Santa Catarina, Dr. João Rogério Nunes Filho, diretor-presidente da Unimed, formado médico lá em 2001, há mais de 20 anos morando na nossa cidade. Ele é médico intensivista e também tem clínica médica atuando nos atendimentos de UTI. UTI, digamos que seja o coração pulsante de um hospital, né? Onde a vida está sempre por um fio. Não deve ser fácil, né, doutor João? Seja muito bem-vindo. É um prazer. Boa noite ao senhor.
0: Boa noite. Quero agradecer o convite, cumprimentar todos os presentes, os ouvintes também. E é uma grande alegria estar aqui hoje falando dos 30 anos da Unimed Meio Oeste. É uma empresa que tanto nos orgulha, que, no nosso ponto de vista, contribui tanto também para o crescimento da medicina, da região. E realmente é um grande prazer estar aqui.
8: Doutor Ottoni, doutor Ottoni foi ele que lhe antecedeu e preparou esse caminho, né? Juntamente com outros médicos cooperados. E eles estruturaram de tal forma a Unimed que é inevitável perguntar. Comparando-se quando começou, as dificuldades que a gente pode imaginar. Sim. E nesse momento, a estrutura da Unimed, pensando já nos próximos 30 anos. Vocês estão muito bem, inclusive, de infraestrutura, essa coisa toda, né?
0: Sim, a Unimed nesses 30 anos, ela começou realmente como uma empresa, não vou dizer pequena, mas, né, de uma forma sólida, consciente. Os médicos que realmente fizeram a criação da Unimed pensaram num projeto já a longo prazo. Eram 7 mil clientes no início, né? Chegamos aí perto de 25 mil atualmente.
8: Nossa!
0: Sim, e há 3 anos nós tivemos a grande alegria de fazer a inauguração do hospital, né? Que acho que é algo que realmente faz uma mudança na qualidade de atendimento ao nosso usuário na região. Uhum. Que hoje conta com um hospital com vários serviços e que tem planos aí de crescer e de se desenvolver, mas atualmente 90% dos nossos usuários já podem ser atendidos no nosso serviço sem necessidade de se deslocar para outras regiões do estado atrás de alguns tratamentos.
8: Isso agregou muita coisa, né?
0: Muita coisa, agregou demais, né? Procedimentos cirúrgicos, atendimento de UTI, um pronto atendimento que ainda funciona só no horário diurno, né? Mas é tudo parte de um processo, de um projeto de crescimento para que realmente nós possamos nos tornar um ecossistema completo de saúde aqui na cidade.
7: E o que representa a força do Unimed, doutor, na área de atuação dela, né? Naquilo que vocês pensam para a Unimed atualmente?
0: É, que nós pensamos é realmente nos tornarmos um ecossistema completo, como eu falei antes, que nós possamos atender o nosso cliente de uma forma completa, do nascimento, todas as fases da sua vida, os procedimentos cirúrgicos que ele precisar, as internações que ele precisar, os atendimentos, né? Então, esse é o nosso objetivo. Sabemos que não é fácil, né? O mercado da saúde é um mercado difícil, ele tem uma inflação à parte, é muito caro algumas vezes, alguns procedimentos novos que surgem, mas o nosso trabalho é todo voltado a isso, agregar qualidade, né? Cada vez que nós tenhamos médicos cooperados com especialidades diferentes, nós sabemos que a região ainda tem carência de algumas especialidades, mas é nesse sentido.
8: Vocês ousaram, né, em tirar a atenção do centro da cidade, levar o hospital para a parte mais alta, e parece que dali a cidade tende a crescer mesmo, né? O senhor falou, deixou escapar alguma coisa em se tratando de... Estamos até pensando já em aumentar essas coisas todas. O que vem de novidade em relação a isso, a esse pensamento de expandir ainda mais?
0: No momento, o nosso pensamento realmente é solidificar o que nós já construímos. Tá. Né? Ter uma base sólida para que possamos caminhar também de uma forma consciente. Mas o nosso objetivo inicial, próximo, né, é que realmente nós possamos ampliar o nosso atendimento, dar um atendimento mais completo ao nosso usuário, alguns procedimentos que nós ainda não temos aqui, que nós possamos agregar tecnologia, né, aumentar, por exemplo, o nosso parque de imagem, né, hoje nós não temos todos os exames de imagem ainda, e no futuro nós pretendemos realmente fazer um atendimento mais intenso e completo no nosso hospital.
9: Doutor, se fosse para fazer uma retrospectiva dentro de alguns pontos, o que que o senhor destacaria nesses 30 anos da Unimed?
0: Eu acho que nesses 30 anos o que nós temos que destacar é que a Unimed, ela é uma empresa que sempre foi transparente, ela sempre teve seus valores, né, de credibilidade, de honestidade, todas as diretorias trabalharam pautadas nisso. Os cooperados, a Unimed foi uma forma muito importante de manter esses cooperados aqui na região, né, de trazer especialidades para a cidade de Joaçaba, de fortalecer o trabalho médico, e ela sempre teve uma relação muito próxima com seus clientes, com seus colaboradores, né? Hoje nós temos mais de 250 colaboradores e com toda a comunidade.
8: O senhor falou dois números, já que o senhor colocou 25 mil clientes na região, 250 colaboradores. Qual é o número de médicos cooperados?
0: Em torno de 130 médicos hoje são cooperados à Unimed nas diferentes especialidades.
8: É um número bastante importante, né?
0: Isso, que esperamos que cresça junto com o crescimento dos nossos serviços.
9: E doutor, qualquer pessoa pode ser atendido pela Unimed? Como é que funciona?
0: Qualquer pessoa que tenha, né, o plano de saúde Unimed, ele pode ser atendido no nosso serviço, respeitando algumas particularidades geográficas de planos, né, de outras Unimeds que eles residam aqui. No nosso hospital também são feitos atendimentos particulares, né? E nós também temos serviços para cirurgias de pacientes que tenham convênio com o PLAS e com a BRF. Então hoje nós temos o atendimento a essa clientela dentro do nosso hospital.
7: Para finalizar, o futuro já está aqui ou o futuro ainda tem muita coisa que a gente pode esperar da Unimed, doutor João?
0: Não, temos muita coisa. Nós temos muita coisa para crescer, né? Nós, durante 25 anos, a Unimed, ela teve um atendimento ambulatorial. Agora nós temos um atendimento hospitalar, mas que, como eu falei, nós estamos solidificando essa fase inicial. Mas o nosso ideal é ter muito mais pela frente, poder devolver também muito mais para a comunidade que acolhe a empresa, para os nossos clientes, para os cooperados, né? Ser uma empresa que realmente retribui tudo aquilo que ela ganha.
7: Doutor João, a gente é super grato pela sua presença aqui nos estúdios da Rádio Catarinense, Vida Longa Unimed, que cada vez mais, né, a população meio-oeste, a área de abrangência, tem esse atendimento de qualidade.
0: Muito obrigado pelo convite novamente. Um abraço a todos, boa noite.
8: Parabéns pelos 30 anos, né? A serem comemorados amanhã, dia 21 de maio.
7: Estou aí, doutor João Rogério Nunes Filho, presidente da Unimed Meio Oeste, amanhã, 30 anos de história. 6h15, o Rádio Contato volta a seguir com mais notícias e informações nessa quarta-feira para você.
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7: 6:18, voltamos. Olí Ricardo, redação, hoje foi um agito total, conte pra gente aí, meu amigo.
9: Exato, Amarildo, deixa eu começar falando desse assunto aqui, ó, que pra nós brasileiros não deixa de ser um orgulho, porque a estudante mineira Júlia Pimenta Ferreira, de apenas 11 anos, desenvolveu um método simplificado para calcular a raiz quadrada de quadrados perfeitos utilizando apenas operações de soma e multiplicação. A descoberta, apelidada de regressão de Júlia, ganhou destaque nacional e foi publicada em uma revista científica após ser refinada pelo seu professor, o Frederico Ferreira. Como funciona a fórmula? O método, aliás, consiste em partir de uma raiz conhecida próxima ao número desejado e somar o número dessa raiz e seu sucessor ao resultado até chegar ao valor alvo. Assim, explicando, parece um pouquinho complicado, mas na prática...
7: Eu não entendi nada.
9: Simplificou o negócio.
7: Só para pensar quem está nos ouvindo, né, que estudou raiz quadrada na escola, aí, né, meu amigo, é complexo.
19: Amarildo, eu tenho acompanhado o noticiário e eu vejo que aqui em Joaçaba o vereador Ricardo Menezes está fazendo uma cobrança à prefeitura no sentido das ações que a prefeitura venha a desenvolver ou esteja planejando desenvolver e já não é sem tempo, com relação aos alertas, né, do clima e os efeitos do fenômeno El Niño. Ele não deixa de ter razão. Eu acho que realmente é preciso que as prefeituras coloquem em ação todos os planos, se é que tem, e se não tem, que busquem logo alguma coisa no sentido de atenuar qualquer situação. São áreas de risco, prevendo deslizamentos, as enchentes, consequências de enxurradas, que é diferente de enchente, esse tipo de coisa, que dá para fazer alguma ação preventiva. Agora, ainda sobre o El Niño, eu queria aqui chamar a atenção das fake news que estão aparecendo. Olha, ninguém consegue, em sã consciência, desmentir, nem mesmo os estudiosos do tempo, que o fenômeno El Niño este ano seja o mais violento dos últimos 130, 140 anos. Também não há meteorologista que seja capaz de cravar os seus efeitos e consequências. O que se faz e o que se vê, no entanto, Amarildo e ouvintes, são previsões meteorológicas que, associadas às estatísticas provocadas pelo aquecimento das águas do Pacífico, apontam para a repetição de comportamentos do tempo em todo o planeta. Chuvas, granizo, vento forte, ciclones, furacões, tornados, enchentes e fortes estiagens estão sendo projetados. Mas há um exagero flagrante em algumas publicações que você, aliás, todos nós, devemos ficar atentos. Tem gente, ouvintes, tem gente comparando imagens do aquecimento das águas ao longo da linha do Equador com imagens de 1800 e pouco, com imagens do presente, o que já compromete toda a informação, até porque não haviam satélites, não haviam imagens, não haviam dados e nem havia o fenômeno com esse nome El Niño em 1800 e pouco. Então calma aí, pessoal, essas imagens térmicas só foram possíveis a partir dos anos 1950, década de 60, jamais antes disso. Então não digo que a gente não deva ficar preocupado, né? Devemos sim. Mas cuidado com o sensacionalismo. Esse tipo de informação só cria pânico. É ou não é?
20: A gente anda muito preocupado com essas questões, claro, que vem falando. Então, estar bem próximo à verdade, né? Para que as coisas vão, né?
19: Agora, comparar imagens que nem existiam, não tem foto nenhuma, não tem essa imagem térmica, não era acessível, há pouco tempo que se conseguiu, né?
9: É, o que a gente vem conversando aqui, que esse fenômeno do El Niño não pode causar um alarde, que aí acaba ficando, parece barata tonta, o pessoal correndo para um lado e para o outro, mas sim ações de prevenção.
19: Quem não pode ficar tonto, ser barata tonta, são os gestores públicos. Eles, exato, não têm que estar correndo lá, eles têm que sentar todo mundo na mesa lá e discute ações preventivas e urgentes, né?
9: Exato, exato. Já que existe essa previsão, né? Tem como se antecipar de um fenômeno que está por vir. Se vir a se confirmar, ótimo, né? Todo mundo vai estar preparado.
19: Eu antes falei em vereador, eu tenho aqui mais uma questão envolvendo vereadores. Olha, se a moda pega, estamos feitos, eu acho. A sociedade irá lucrar e irá sobrar muito dinheiro para obras públicas de nossa cidade. Em Ponta Grossa, no Paraná, os 19 vereadores foram unânimes, acreditem, em aprovar a redução de seus próprios salários, estabelecendo, além de um limite, outros cortes interessantes. O salário lá passará a ser de R$ 1.600, o que representa um salário mínimo brasileiro, enquanto que deixarão de receber por sessões extraordinárias e descontos por faltas não justificadas. Então, reduzir o salário. Veja só, lá o salário chegou no ano passado a ser de R$ 16 mil, pois eles fizeram um corte total, olha só, baixando para R$ 1.600. Em Francisco Beltrão, uma cidade do Paraná, não tão longe daqui, os vereadores também reduziram seus vencimentos de 7.700 para 4.700, cortando R$ 3.000. Então, que essa onda chegue por aqui no formato avalanche e desça em direção à Bela e Santa Catarina.
20: Seria bacana, né, Carlos Henrique?
19: Nossa!
20: Nossa senhora, Luzerna é um exemplo.
19: Lembrando que Luzerna, né?
20: É um exemplo.
19: Luzerna, até o ano passado, era de um salário. Agora que está 2.700, mas também era um exemplo. Aliás, Luzerna é hora concurso, né? Depois a gente fala um pouco mais de Luzerna.
20: É verdade.
9: Ô, Marildo, hoje eu fui levar meu filho na creche e deixei, né, gentilmente o portão para outro responsável que está levando outra criança. E uma das servidoras, uma das funcionárias falou: fecha o portão, rapaz. Ah, daqui a pouquinho eu fecho. Mas sabe que essa questão de segurança muito debatida, devido aos episódios recentes que aconteceram, inclusive aqui em Santa Catarina, é uma preocupação dos pais, dos responsáveis, dos servidores, de toda a sociedade, né? Força de segurança, enfim. E em Itajaí, em relação a isso, ao portão da escola, aconteceu uma briga generalizado com troca de socos e o aparecimento até mesmo de uma faca. Nossa. Dentro de um centro de educação infantil que terminou em boletim de ocorrência por vias de fato e ameaça. Isso aconteceu ontem. Segundo relatos à polícia, a confusão começou após desentendimento entre os pais de uma aluna e uma vigilante da unidade. O atrito teria iniciado no Dia das Mães e se agravado após novas discussões envolvendo o portão da escola. Na manhã de terça-feira, o pai da criança afirmou que foi acusado por um vigilante de ameaçar funcionários e crianças. Em seguida, ele entrou em uma luta corporal com o marido da secretária escolar. A esposa do homem relatou ainda que um terceiro vigilante teria ameaçado chamar a disciplina da facção para resolver o conflito. A declaração foi registrada num boletim de ocorrência, mas não confirmada pelos demais envolvidos. Vídeos da confusão circulam nas redes sociais e mostram os homens brigando dentro da unidade, além do momento em que uma faca aparece durante esse tumulto.
2: Que coisa.
9: Então, né? o que se formou, né? Eu acho que assim, ó, é muita questão da consciência de cada um, né? Claro. É tão fácil, passa pelo portão, fecha o portão, né? Por mais que tenha um vigilante, mas isso é um dever de todos, né? A segurança das crianças passa por ali.
20: Com certeza. É uma regra, né, tão básica, tão importante. Eu acho que deveria estar arraigado em cada um, né? Depois que a gente andou vivendo em Santa Catarina,
2: né? Não tenha dúvida.
20: É isso aí. Diga aí, Carlos.
2: Temos tempo?
20: Temos tempo.
2: Vamos lá. Pois é. O IPS Brasil, Índice de Progresso Social, tem novamente a nossa Luzerna como a melhor colocada em Santa Catarina e a oitava no Brasil, entre os mais de 5 mil municípios. Gente, eu estou muito orgulhoso disso. Qualquer um de nós deve estar. Luzerna leva a nota 71,10 dos 100 pontos possíveis. Joaçaba não fica muito longe, mas não ocupa uma posição de destaque. Joaçaba fica com 68,49. Enquanto isso, o nosso município de Herbaldo Oeste fica um pouco mais abaixo. Para se ter uma ideia, são vários os fatores, né, que colocam essa situação. Já vou chegar lá. Quero dizer antes que o produto interno bruto de Luzerna, no entanto, comparado com o de Joaçaba, é bem menor. 58.193, o PIB de Luzerna, o de Joaçaba 68.595. Herbaldo Oeste, o PIB per capita é de apenas 32.552. Luzerna está na frente de cidades como Pomerode de Jaraguá do Sul, tão prestigiadas, né, pelo alto índice de qualidade de vida. Galvão Peixoto, em São Paulo, é considerada a melhor cidade do Brasil, atingiu uma pontuação, a nota de 73,26. Agora, o índice é composto por 57 indicadores separados em três grupos principais. Esses grupos são os seguintes, ó: necessidades humanas básicas, como avalia se o brasileiro tem acesso a comida, saúde, moradia e segurança. Fundamentos do bem-estar, analisa acesso à educação fundamental, vida saudável, contato com a natureza e oportunidades, analisa os dados a respeito de direitos individuais e acesso ao ensino superior também. Esses são os indicativos que levaram Luzerna a ser a número um em Santa Catarina. Hoje está estampada Luzerna em qualquer noticiário catarinense e brasileiro, porque não só é a primeira do estado, mas está entre o top team do Brasil, então é relevante demais, né?
20: Isso aí, vamos explicar, né? A gente falou IPS Brasil, Índice de Progresso Social. Esse é o indicador que avalia a qualidade de vida dos 5.570 municípios brasileiros. O que que ele avalia para a gente entender? A necessidades humanas básicas, né? Sim. Nutrição, cuidados médicos e tal, como tu falou. Fundamentos do bem-estar, acesso à informação, comunicação e oportunidades. Uhum. Direitos individuais, liberdade pessoal e tolerância. Ou seja, quem aparece num ranking desse está bem na fita, com certeza.
2: Verdade.
9: Amarildo, hoje é dia 20, também é celebrado o Dia Mundial das Abelhas. E o que, que chama atenção? Verdade. A importância desses insetos na preservação da vida no planeta.
19: Vida mesmo, não é da vida dos insetos, não, é da humana, vida no geral.
9: Dos seres vivos, né? É. Além de produzirem o mel presente em diversas receitas e no dia a dia das famílias, as abelhas desempenham um papel essencial na polinização das plantas e na produção de alimentos. Conforme a Epagre, preservar as abelhas é fundamental para garantir o equilíbrio ambiental e a segurança alimentar. O órgão também destaca 7 curiosidades sobre as abelhas, que no outro momento a gente também pode discorrer sobre isso, e a importância desses insetos para a natureza e a economia. Ou seja, a vida depende muito, né, da existência das abelhas.
19: Entendo. Eu não gosto daquelas armadilhas que se colocam veneno e que tenta atrair os insetos.
20: Os insetos.
19: As abelhas não são apenas as africanas que a gente conhece. Uhum. Tem as mini abelhas, tem as abelhas sem ferrão, né? Que é uma tradição de cultivo nossa aqui também. Então, às vezes, esses venenos colocados em frasquinhos elimina todo tipo de inseto. Isso é perigoso. A gente tem que cuidar muito das abelhas.
20: Contar só uma curiosidade, Orly, sobre a questão das abelhas, né? O Brasil possui mais de 1.500 espécies.
19: Impressionante. Caramba.

0: A vizinhança plantou e ele cultiva. Ele distribui mel de graça para os vizinhos e vende colmeias para todo o Brasil.
1: Aí está um bom negócio,
0: né? A rua tem perfume, tem aroma. Olha, é impressionante. Fica no bairro da Velha. O bairro da Velha é conhecido pelo bairro que projetava as Misses, que viraram Miss Brasil, outra coisa.
1: Aí está, curiosidades do nosso Rádio Contato. Vamos agora valorizar os nossos anunciantes da Catarinense e da Antena 100. E daqui a pouquinho tem mais notícias para você.
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1: 18 horas 35 minutos, estamos com você. Para você que está no trânsito nesse momento, nos dando o prazer da companhia, muito obrigado pela audiência. E vamos a uma informação também, né? Para você que acompanha o Rádio Contato nessa quarta-feira. Tem um novo medicamento para câncer de próstata, passa a ter a cobertura obrigatória pelos planos de saúde. Até então não era. A Agência Nacional de Saúde Suplementar, ANS, aprovou a inclusão de um novo medicamento para tratamento de câncer de próstata no rol de procedimentos e eventos em saúde. Lista que define as coberturas obrigatórias dos planos de saúde do Brasil. Traduzindo, não adianta espernear.
0: É, não adianta. Já está dito.
1: Está dito.
0: É, não adianta recorrer.
1: Não adianta recorrer.
0: Ô, Amarildo, fala em essas pendengas jurídicas, né? Eu estava ontem prestando atenção. Santa Catarina, ontem, atingiu um número absurdo de 30 prefeitos presos. Já falamos aqui, né?
1: Exatamente. Sobre o assunto.
0: Mas eu quero dizer para você que nós temos uma região aqui no estado, esse estado, essa bela Santa Catarina, estado onde a gente tem tantas coisas boas, tantas coisas positivas, mas nós temos uma região que é muito parecida com o Rio de Janeiro em certos momentos.

0: Chega lá. Quando se trata de gestão pública. No Rio, todos os últimos 8 governadores acho que estão presos ou respondendo por crimes contra o patrimônio público. Mas não só os governadores, também prefeitos e os últimos presidentes da Assembleia Legislativa do Rio de Janeiro também estão trancafiados com direitos políticos cassados ou até com tornozeleira eletrônica. Em Santa Catarina é impressionante o histórico, e aí se vocês quiserem pesquisar, fica à vontade, de prefeitos e vereadores detidos, presos, respondendo o processo dos municípios do litoral norte. Eu vou aqui dar um nome: Penha, Piçarras, Barra Velha. É impressionante o que se envolve com falcatruas, historicamente prefeitos dessas cidades. É impressionante. Agora, por outro, também, não só ali daquela região, mas também de São João Batista, no Vale do Rio Tijucas. Então, é lamentável, mas tem um histórico, esse litoral norte, de coisas mal conduzidas pelos gestores públicos que chama muita atenção.
1: Uma pena, né?
2: E é uma vergonha, né? Porque claro, são pessoas que receberam um voto de confiança, foram eleitos pela população, se sujeitar a um papelão desse, né?
0: Verdade, absurdo, absurdo. Traindo tudo, né?
2: Exatamente.
0: Traem a própria consciência, né? Também, né? E se é que tem consciência.
2: E é bom que o eleitor tenha a memória fresca, né? De lembrar de todos esses episódios na hora de votar.
0: Agora, pertinho dali, por outro lado, vou contar aqui uma história que eu li hoje. Eu digo, vou levar para os ouvintes da Catarinense do Rádio Contato. Vocês já ouviram falar de um tal de Pierre Gounier?
1: Conte pra gente.
0: Tem sido nos últimos anos o corretor de imóveis mais bem sucedido, não só no Brasil, só que a base dele é Balneário Camboriú. E entre seus feitos, já vendeu agora, antecipado, um prédio que vai estar pronto daqui a 10 anos, 5 apartamentos no Senna Tower, que será entregue daqui a 9, 10 anos, e que se tornará o maior prédio residencial do mundo, com 500 metros de altura. Os apartamentos do Senna Tower custam, nesse momento, vendido na planta, né, como se diz, entre 28 e 32 milhões de reais. O pessoal do agro e da indústria brasileira, disse o Gournier, são seus principais clientes. Imagine a comissão do Pierre Gournier. Aliás, esse cara, ele tem um nome francês, a família é francesa, mas ele nasceu no Brasil e se fez ali no litoral, principalmente em Balneário Camboriú. Quanto dá de comissão para um apartamentozinho desse, hein?
1: Pierre Gournier seja um corretor de imóveis ricaço, né?
0: Nossa!
1: Brincadeira!
0: O cara...
2: E diferente do que muita gente imagina, que esses apartamentos, aliás, sejam vendidos só para jogador de futebol, artistas, não, né?
0: Sabe o pessoal aí do agro, agora,
2: da indústria.
0: Pelo fato de chamar Senna Tower, que é uma homenagem ao nosso Ayrton Senna, ele fez, montou um stand no Grande Prêmio dos Estados Unidos de Fórmula 1. Claro, né? Aproveitando o embalo. Imagina se ele já não vendeu lá por algum dono de equipe, por algum piloto.
2: Poxa vida.
0: Ele é avião, vai direto vender em Abu Dhabi e outros países. Tá rico.
1: É isso aí. Pra daqui a 9 anos, né?
0: Pra daqui a 9 anos.
1: Se ligou, né?
2: Mas ele já tá com dinheirinho no bolso, isso, né? Aí. Dinheirinho não, dinheirão, né? Ô Amarildo, falando em dinheirão, ontem nós comentamos aqui sobre essa febre, né? Que na verdade não é de agora, é de muitas Copas do Mundo, que é o álbum das figurinhas da Copa. E uma empreendedora de Sombrio virou assunto entre colecionadores, boleiros e torcedores apaixonados por futebol em todo o Brasil. Ela viralizou depois de publicar vídeos mostrando milhares de pacotinhos e figurinhas da Copa do Mundo deste ano. O resultado? Uma verdadeira goleada nas redes sociais. Mais de 4 milhões de visualizações no Instagram, outros 2 milhões no TikTok em apenas uma semana. O investimento foi pesado, viu? Mais de 14 mil reais em figurinhas.
0: Ela comprou?
2: Mas inicialmente era para abastecer a loja dela. Mas ela acabou virando diversão dentro de casa, né? Com a paixão compartilhada com os filhos. Então ela liberou geral para os filhos, deixou eles abrir os pacotinhos para completar o álbum e depois ela começou a vender as repetidas, aquelas avulsas, né? De forma avulsa, para ajudar outras crianças e colecionadores interessados. Então ela pegou, falou: vou me divertir, vou gastar dinheiro e depois agora vai colocar um dinheirinho no bolso que vai fazer essa troca, né? Com os colecionadores aí dos álbuns da Copa.
1: Olha só, nós falamos que o investimento para completar o álbum ontem era 7.300.
0: É. Então ela gastou. Imagina, ela gastou, ela já completou dois.
1: Dois? Que bacana.
0: Eu lembro, eu gosto, o papo de vocês ontem estava animadíssimo, eu estava curtindo como ouvinte mesmo. E eu estava lembrando, né? Eu ainda acho que sei bater.
1: Figurinha.
0: Sem virar figurinha. Apostava muito isso.
2: Eita, nossa. Na minha época de escola, a gente jogava, batia tazo, viu? Era febre o tazo. O pessoal comprava. Eu lembro na época que eu jogava futebol, a gente ia nas bancas, aí os meninos compravam o salgadinho e distribuíam assim, ó, como o salgadinho. Eu tô interessado é no tazo.
1: 18h42, o Rádio Contato em instantes estará de volta. A gente valoriza os anunciantes agora.
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8: 18 horas 45 minutos. Sempre é muito bom estar na sua companhia, na sua audiência. E a Receita Federal libera, sexta-feira, agora dia 22, a partir das 9 da manhã, a consulta ao primeiro lote de restituição do Imposto de Renda 2026. A promessa é de esse ser o maior lote da história, com cerca de 9 milhões de restituições pagas. Mas o fisco só vai informar quantas pessoas vão receber e o valor que vai desembolsar na manhã ainda de sexta-feira, porque não tem essa previsão.
9: Outra notícia em nível nacional, de interesse geral: o presidente Lula sancionou hoje leis que vão endurecer as punições por agressões contra mulheres. Uma delas cria um cadastro nacional de condenados por violência doméstica. Esse cadastro funcionará da seguinte forma: pessoas que forem condenadas por violência contra mulheres passarão a integrar no cadastro nacional de agressores. Ele incluirá informações como, por exemplo, nome do agressor, documentos pessoais, fotografia, olha só, impressões digitais e endereço. Isso é uma nova arma contra esse aumento cada vez maior da violência contra a mulher.
8: Com certeza. Vamos dar uma utilidade pública para o ouvinte que nos acompanha. Hoje à tarde nós tivemos um incidente, vamos dizer assim, um acidente de trânsito no acesso Exídio Poçobon Derval do Oeste, né? O caminhão acabou perdendo o freio e o motorista foi muito habilidoso, né, em não causar um acidente mais grave que poderia levar pessoas, matar pessoas e causar outros problemas. Ele conseguiu controlar o caminhão, bateu, mas esse caminhão ficou no local, derrubou um poste e tal, e a passagem estava interrompida no início da tarde, não tinham tirado. Nós recebemos uma informação que por volta de 17h30 o caminhão estava lá ainda, né? E os carros não tinham aviso no trevo de acesso ao Herbal lá em cima. E estava interditada a via. E aí o pessoal vinha até uma parte do Exídio Poçobon, acesso Derval do Oeste, e tinha que voltar para vir pela BR. Então tu imagina a fase, né? Interditado o acesso Derval, pega o Pare e Siga na BR-282 da Ponte do Chocodinho.
9: Ah, tava legal.
8: Agora já foi liberado, né? Pode ser que tenha sido liberado nesse final de tarde, mas hoje à tarde quem passou por isso foi complicado.
9: E é uma falha, digamos, coisa amadora, né? Se ali está interditado, tinha que ir lá em cima alguém com urgência, dizer, olha, não
8: desce,
9: vem,
8: não dá para descer.
9: Porque não dá.
3: Uhum. Marilson, você trouxe ali informação sobre a questão financeira, enfim, um dado que hoje surgiu e acaba preocupando bastante, que empresas brasileiras estão renegociando aproximadamente 670 bilhões de reais em dívidas corporativas, um valor que representa quase 10% do estoque total de crédito do país, segundo estudo da consultoria Virtus BR. Esse volume quase triplicou em relação ao início de 2024, pressionado pelo prolongado ciclo de juros altos. O volume envolve grandes reestruturações extrajudiciais e judiciais de marcas muito conhecidas. A Raizen, por exemplo, busca reestruturar cerca de 65 bilhões de reais em passivos. Outras companhias que compõem o cenário incluem a Braskem, Grupo Pão de Açúcar, Ambipar, Oncoclínicas, AgroGalaxy e Tokstok. Levantamento da RK Panthers aponta que 24% das empresas não conseguem gerar caixa suficiente para pagar os juros das próprias dívidas e 45% apresentam níveis de alavancagem críticos. Uma situação aí que preocupa na questão da economia.
8: Dito isso, vamos para a nossa resenha da bola de mais um dia.
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8: Muito bem. Garotos brasileiros foram indicados ao prêmio Golden Boy da FIFA, né? Ou seja, o Hendrick, o Estevam e o outro jogador da seleção, deixa eu me lembrar o nome aqui, do Brasil, que foi indicado a esse prêmio. Já vou dizer aqui. Também Hendrick, Estevam e Rayan.
9: O Rayan.
8: Ou seja, garotos de ouro pela temporada que fizeram até aqui.
9: Esses meninos, o Rayan e o Hendrick, pelo menos, e o Estevam não tá porque tá machucado, mas a Rayan e o Hendrick têm uma perspectiva, dependendo da produção, de jogar nas próximas 4 ou 5 Copas do Mundo. Estão indo com 19 anos, eles podem, você sabe que o jogador é mais longevo hoje em dia, vai a 35 brincando, né? Fazer algumas copas aí ou até mais, né?
3: E o Hendrick é um exemplo daquele que deu um passinho atrás, pegou o impulso e pulou lá na frente, né? Saiu do Real Madrid, foi pro Lyon, foi para um campeonato francês e mostrou todo o seu talento e voltou em alta. E por isso.
9: E tá voltando ao Real, né? Por isso
3: tá na convocação da seleção.
9: Verdade.
3: Se ele continua lá no Real sendo reserva do Mbappé, frontalmente ele não estaria convocado.
9: Bom, com certeza. Hoje repercutiu negativamente a informação de que o Neymar foi convocado contundido. Dizem que ele não jogaria hoje, nem mesmo qualquer partida, com dores na panturrilha, porque ele sinalizou isso naquele jogo contra o Coritiba. Ele estava sendo atendido, inclusive com uma massagem na panturrilha, quando foi substituído e nem poderia ter sido. Mas enfim, agora a alegação de que ele foi convocado machucado repercutiu muito mal e o Ancelotti perdeu alguns pontos na sua avaliação, no seu conceito.
8: É porque o mapa vem do próprio clube. O jogador está 100%, não está?
9: Claro.
8: Tá nessa condição.
9: E ele disse,
8: né,
9: quantas vezes que não ia convocar gente que estivesse machucada.
8: É, isso aí.
3: Pelo menos a alegação do que parece é que ele vai ficar recuperado aí nos próximos 10 dias. 10 dias ele vai estar apto. E a programação do Santos era para ele fazer última partida antes do recesso da Copa do Mundo, e isso já foi adiado. Parece que ele não entra mais em campo. Até a estreia da seleção, ou pelo menos tem umas amistosas e tal. Talvez até lá ele esteja recuperado. Então esse é o cronograma aí, mas temos que acompanhar. A possibilidade ainda existe, né? Tem a lista final dos 26, mas não é a decisiva. Se tiver uma contusão mais grave comprovada, esse nome pode ser retirado da lista.
9: Quem entra em campo, no entanto, hoje pela Libertadores, Flamengo e Palmeiras, né?
8: Dois grandes do futebol brasileiro.
9: Os dois jogam hoje. Aliás,
3: por postulantes falar em grande, ao título.
9: É?
3: E postulantes ao título.
9: E o Mirassol, hein?
3: Pô, que orgulho, né?
9: Que orgulho, que campanha do Mirassol. O Flamengo joga com o Estudiantes, 21h30 hoje, em casa, no Rio de Janeiro. Já o Palmeiras em casa também enfrenta o Cerro Porteño, jogos marcados para as 21h30.
8: Tu falou do Mirassol, né? No grupo G, o Mirassol é o líder com 12 pontos, onde ganhou pois o Huawei.
3: É. E é o segundo brasileiro classificado.
9: O mais próximo dele tem 6. Ele tem o dobro do segundo colocado.
8: Cruzeiro também fez uma bela partida ontem, né? Merecia um resultado melhor, eu acho, pelo que jogou de bola, né? Contra o Boca Júnior.
9: E que pressão, né? Mas... Que pressão jogar na bamboleira, hein?
3: Eu não quero ser do contra, Marildo, mas ficou um saldo muito positivo pro Cruzeiro,
9: eu
3: viu?
9: Eu também acho. Porque... É que eu vi só 10 minutos do jogo.
3: Também não anularia aquele gol? É, eu também teve não. Gol anulado. Nada. Teve, né? O Gerson foi expulso, eu acho que corretamente expulso no duelo contra o Boca Júnior. Então, com um jogador a menos, acho que o salto foi super positivo pro Cruzeiro, que segurou aí 1-1, permanece na liderança. Claro que pode perder a liderança ainda ao final dessa rodada no grupo deles, lá na Libertadores, mas o saldo super positivo e o Fagner voltando a marcar depois de muito tempo.
8: Universidade Católica e o Barcelona de Guayaquil, que fazem parte desse grupo, só jogam amanhã, dia 21. Um empatezinho aí seria.
3: Tanto pro Boca quanto pro Cruzeiro vai ser ótimo.
8: Ou o Barcelona de Guayaquil vencer. O que não pode é a Universidade ganhar, né? Aí já complica os times de cima.
3: E no gol do próprio Cruzeiro não houve uma reclamação, aquela coisa, mas na jogada pela lateral esquerda acaba tocando no braço do lateral do Cruzeiro, mas eu acho que um gol legal foi validado e a arbitragem acertou. Outro brasileiro que empatou ontem em competição continental foi o São Paulo, totalmente ao contrário.
9: Nossa,
3: né? Se o Cruzeiro comemorou, o São Paulo, rapaz...
9: E os caras partiram 2-1 no finalzinho, o juiz terminou o jogo no campo de ataque do Milionários, revoltou todo mundo.
3: Verdade.
9: Né?
3: E o jogo era no Morumbi e o que aconteceu? Não teve torcida. Teve testemunhas, porque vazio o estádio, né?
9: Sim.
3: Por favor, sim. Hein, São Paulo. Uma competição continental tem que lotar.
9: Hoje a Sul-Americana, daqui a pouco o Vasco vai... No Paraguai, está entrando em campo agora. Joga contra o Olímpia. O Grêmio joga hoje às 21 horas na Arena do Grêmio, contra o Palestino, né?
8: Uhum. Esse jogo a gente vai transmitir na Catarinense a partir de 10 para as 9 da noite.
9: O Independiente recebe o Botafogo, joga na Argentina, portanto, às 21 horas. O Santos, daqui a pouquinho, às 19, pega o San Lorenzo, time do Papa Francisco, né? Uhum. São os jogos de hoje envolvendo os brasileiros. E o Atlético Mineiro pega o Cienciano às 19 também, lá em Belo Horizonte.
8: Detalhe, o Joaçaba Futsal ontem, 4-4 contra o Sport, um bom resultado, Luiz Ricardo.
3: Olha, pela circunstância do jogo, como na reta final estava na desvantagem, né, a equipe do Joaçaba. O Joaçaba ontem pecou muito na questão das faltas, viu? Eu acho que, assim, fez um jogo bom, vamos dizer assim, um jogo regular, né? Um empate com o esporte que não vinha tão bem em termos de resultado de futsal, vinha mostrando um bom futsal, mas é bem verdade que o Joaçaba abriu 2-0, conseguiu levar a virada, estava perdendo de 4-3 e foi buscar, né, com o goleiro Linha, o 4-4 nos instantes finais da partida. Mas o que que acontece, a gente tem que tentar entender, né? Quando o Joaçaba tá à frente do marcador, isso aconteceu em várias situações ao longo dessa temporada, é claro que a gente também tem que olhar o copo meio cheio. A temporada passada foram raros os jogos que o Joaçaba venceu. Continua invicto na série Silver da LNF, mas ele não tá conseguindo manter a frente do placar, né? Tá conseguindo começar bem o jogo, mas depois acaba deixando os adversários crescerem no jogo e aí acaba apertando ou empatando, né, no final.
9: Essa
3: das contas.
9: Essa tomada foi perfeita, porque eu também vi assim, o time abriu, podia ter desencadeado ali um resultado mais fácil, no fim o empate teve o sabor de vitória num jogo que ele não poderia ter deixado escapar nunca a vitória. Né?
3: E a consciência dos jogadores também, porque geralmente a arbitragem tem que saber lidar com a arbitragem. Qualquer encostãozinho, sobretudo fora de casa, o pessoal apita falta, né? Tende a, né? A gente sabe como é que funciona.
8: O lance então, caseiro.
3: Exato. Então tem que ter essa consciência também. O Joaçaba levou o gol de tiro livre, estourou as faltas na primeira etapa e na etapa complementar. Então acho que essa conversa aí nos bastidores, lá no vestiário com o professor Zé Henrique, fará um bem e para que a equipe de Joaçaba não repita os mesmos erros e consiga triunfar mais vezes.
8: Dito isto, ficamos por aqui na nossa resenha esportiva de hoje. Vem aí a segurança pública.

0: Vamos atualizar a segurança pública então, meus amigos e amigas, para esta quarta-feira, Orlê.
1: Vamos lá, Marildo. Uma mulher foi presa após esfaquear o companheiro na madrugada desta quarta-feira em Caçador. A tentativa de homicídio ocorreu no bairro Martelo. A polícia militar foi acionada e encontrou a vítima com grave ferimento na região do abdômen, apresentando intenso sangramento e sinais de comprometimento do estado de saúde. O homem foi socorrido pelos bombeiros e voluntários e encaminhado ao Hospital Maisé, onde necessitou de transfusão sanguínea e permaneceu sob cuidados intensivos. Os policiais apuraram no local que a agressão aconteceu logo após um desentendimento do casal dentro da residência. A suspeita foi presa em flagrante e conduzida à delegacia de polícia civil para os procedimentos. A guarnição isolou a cena para os trabalhos periciais e acionou as equipes da polícia civil e também da polícia científica. Também trago aqui, só para a gente estender a informação, que um caminhão Volkswagen derrubou um poste de energia elétrica e colidiu contra um muro da empresa Buco Conexões no início da tarde de hoje em Erval do Oeste. O veículo descia o acesso Egídio Pozo Bom quando o motorista perdeu o controle da direção ao passar pela ponte em curva sobre o rio Barra Verde. O condutor foi atendido pelos bombeiros com suspeita de fratura em uma das pernas e foi encaminhado imediatamente ao Hospital Universitário Santa Terezinha. Relatou para a polícia que o caminhão ficou completamente sem freios durante a descida a Marildo Monteiro.
0: Muito obrigado, Orly, pelas informações. Obrigado a todos pela audiência. Vamos fazer uma noite tranquila de quarta-feira. Bom jogo para o seu clube. E amanhã a gente se encontra aqui. Até lá.

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2: Olá, boa noite.
1: Boa noite para você que nos acompanha em todo o país.
2: Quarta-feira, 20 de maio de 2026.
1: Vamos ao destaque do dia: combate à violência contra as mulheres.
2: Proteção no ambiente digital. Plataformas deverão retirar das redes conteúdos íntimos divulgados sem consentimento.
1: Presidente Lula também sanciona projetos que ampliam o cuidado com as vítimas e endurecem medidas contra os agressores.
3: Todo mundo precisa trazer para si a responsabilidade de que a luta não é dos outros, a luta não é dela, a luta não é feminina, a luta é de ser humano.
2: E ainda, Brasil ganha mais de 500 mil novos professores prontos para a sala de aula.
1: Esse é o resultado da primeira prova nacional docente, Jéssica Gonçalves.
4: Com base nas novas regras para a educação à distância, o MEC informou que todos os cursos de licenciatura EAD não podem abrir novas matrículas e serão encerrados quando as turmas concluírem a formação.
2: Em menos de 24 horas, Move Táxi e aplicativos já tem mais de 160 mil motoristas inscritos.
1: O programa oferece 30 bilhões de reais em créditos para o financiamento de carro zero com juros mais baixos. Nazi Brum.
5: As condições de financiamento para homens e mulheres são diferenciadas. Pelo programa, as mulheres podem dispor ainda de 15 mil reais para comprar equipamentos de segurança.
2: Hoje, na apresentação da Voz do Brasil, Mariana Jungmann e Luciano Seixas.
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2: 100 dias de trabalho intenso dos três poderes, executivo, legislativo e judiciário, para combater a violência contra a mulher.
1: Hoje, todas essas esferas se reuniram novamente no Palácio do Planalto para fazer um balanço do Pacto Nacional Brasil contra o Feminicídio.
2: E o presidente Lula anunciou novas medidas que incluem a proteção das mulheres no ambiente digital.
6: Mais proteção à mulher no ambiente digital. O presidente Lula determinou que as plataformas digitais retirem conteúdos íntimos divulgados sem consentimento. E a partir de agora, plataformas digitais serão responsabilizadas, por exemplo, por publicar fraudes, tentativas de golpes e violência contra mulheres e meninas. A medida regulamenta o marco civil na internet. Os anúncios foram feitos no dia em que marca os 100 dias do Pacto Nacional Brasil contra o Feminicídio, firmado entre os três poderes, executivo, judiciário e legislativo. O presidente Lula destacou os avanços que o governo tem feito para combater agressões domésticas e o feminicídio e convocou toda a sociedade para aderir à luta.
3: Todo mundo tem que se sentir agredido quando uma mulher é agredida. Todo mundo tem que se sentir violentado quando uma menina de 12 anos é violentada. Todo mundo precisa trazer para si a responsabilidade de que a luta não é dos outros, a luta não é dela, a luta não é feminina, a luta é de ser humano.
6: Durante o evento, também foram sancionados projetos de lei que criam um Cadastro Nacional de Agressores, ampliam as determinações para afastamento imediato do agressor do convívio com a vítima, endurecem medidas contra criminosos que continuam ameaçando mulheres, mesmo após a prisão, e reduzem burocracias para acelerar a efetivação de medidas protetivas. A primeira-dama, Janja da Silva, destacou a importância do trabalho conjunto que o Pacto Brasil contra o Feminicídio desenvolveu.
7: Proteger a vida das mulheres não é pauta de um ou de outro grupo, de um único governo e de uma só instituição. É uma missão coletiva. Quando convocamos todos por todas, buscamos unir as múltiplas vozes que ecoam pela proteção da vida das mulheres.
6: Nesses 100 dias, o governo do Brasil promoveu um mutirão nacional que resultou em mais de 6.300 prisões de agressores, com 30 mil medidas protetivas acompanhadas e mais de 38 mil vítimas atendidas. Já as Casas da Mulher Brasileira realizaram 148 mil atendimentos neste ano e chegaram a 12 unidades em funcionamento no país. Além disso, mais de 6.500 agressores passaram a utilizar dispositivos de rastreamento e o Ligue 180 ampliou o atendimento para 24 horas por dia, por telefone, WhatsApp, e-mail e videochamadas em Libras. No primeiro trimestre de 2026, foram registrados 301 mil atendimentos. Reportagem Márcia Fernandes.
1: E a gente segue falando desse assunto porque nós temos conosco aqui no estúdio da Voz do Brasil a secretária nacional de enfrentamento à violência contra a mulher, Estela Bezerra.
2: Ela vai nos falar um pouco mais sobre as medidas assinadas hoje pelo presidente Lula na proteção dos direitos das mulheres. Boa noite, secretária, bem-vinda.
8: Boa noite, é um prazer imenso estar aqui com vocês.
2: Secretária, vamos começar falando dessa regulamentação do Marco Civil da Internet para ampliar a proteção das mulheres no ambiente digital. Um decreto assinado hoje pelo presidente determina que as plataformas retirem conteúdos íntimos de mulheres vazados sem o consentimento delas. Quais são os termos dessa determinação e como é que vai funcionar para que as mulheres consigam essa retirada rápido, urgente?
8: Olha, o decreto ele de imediato obriga as plataformas digitais a se corresponsabilizarem por esses conteúdos, fazendo com que as plataformas criem canais específicos de denúncia, retirem os conteúdos ofensivos até 2 horas, promovam e mantenham as provas e ainda divulguem o canal do 180 para que as mulheres possam ter acesso a outras informações. É o compartilhamento da responsabilidade dos conteúdos veiculados com as plataformas digitais.
1: E aí a expectativa, então, é que com essa responsabilização das plataformas que a senhora mencionou, elas se tornem mais proativas nesse processo, ou seja, elas próprias já façam esse monitoramento, já façam essa retirada e isso resulte em mais agilidade?
8: É, a proposta é essa, que tenha proatividade, corresponsabilidade. É, se os meios de comunicação, que são concessões públicas, são corresponsáveis pelos conteúdos que veiculam, as plataformas digitais também o são. Eles têm tecnologias e filtram para aquilo que é necessário. Então, terá que ser também usar a tecnologia para a proteção das meninas e das mulheres. Isso também se estende às inteligências artificiais que, por exemplo, retiram as roupas das pessoas, das mulheres e meninas e que oferecem imagens falsas produzidas sinteticamente. Isso também será vedado pelo decreto.
1: Ah, isso é um ponto que eu acho interessante a gente abordar. É, elas também, então, vão ter que se responsabilizar quando há esse uso de inteligência artificial para simular uma nudez, por exemplo, que nunca foi feita, inclusive.
8: Exatamente. Hoje você tem plataformas que ofertam isso, retirar a roupa das pessoas. Isso é uma questão ética. Então, nós colocamos também no decreto que a inteligência artificial, ela é vedada a esse uso e a plataforma é responsável pela veiculação dessas imagens falsas.
2: E os criminosos que fazem, que publicam esse tipo de coisa, também serão mais facilmente identificados? Porque as plataformas terão que guardar e fornecer, né, quando solicitadas, informações sobre a origem dessas publicações, né?
8: Sim, a tecnologia é capaz de rastrear absolutamente tudo, de onde é postado, como é reproduzido. Essas 2 horas, inclusive, elas são muito poucas. Em 2 horas você pode ter uma difusão, uma disseminação de informação muito grande. Portanto, ele vai ser obrigado a vedar essa difusão e também a apagar esses conteúdos. Eles vão ter que investir em tecnologias para isso, porque ele já investe isso em termos de mercado. Então, vai ter que investir também para a proteção das mulheres.
1: Agora, secretária, também foi sancionada hoje a lei que cria o Cadastro Nacional de Agressores. Esse cadastro, ele poderá ser acessado pelas mulheres, ele vai ser uma consulta pública ou ele vai ser de uso exclusivo de autoridades, por exemplo, para a polícia fazer investigações?
8: Isso ainda não está resolvido, isso vai ser regulamentado, né? Essa é uma lei que foi sancionada hoje, ela vai precisar de regulamentação e é necessário que a gente tenha muito zelo, muito cuidado com os conteúdos que vão ser utilizados. O que a gente tem compreensão é que esse cadastro vai reunir estupradores, feminicidas, agressores, tanto físicos como psicológicos, e esse cadastro de imediato será utilizado para investigação, mas há possibilidade de uso específico para usuários também. Isso ainda vai ter uma discussão na regulamentação da lei.
2: Outra preocupação, secretária, é com a proteção das mulheres vítimas de violência que denunciam seus agressores. Hoje também foram oficializadas medidas para oferecer mais segurança a essas mulheres. Que medidas foram essas?
8: Existem duas situações muito preocupantes. Uma é aquela em que o agressor continua insistindo em ameaçar as mulheres. Acho que vocês acompanharam. Agressores que são presos e dizem vou matar, e dentro do presídio continuam a agir para que essas mulheres tenham a vida atormentada e às vezes sejam vítimas de feminicídio. Então é um endurecimento das leis dirigida aos agressores que persistem em fazer ameaça, e a outra é o afastamento imediato do agressor do lar. Muitas vezes as mulheres ficam submetidas a voltarem para a residência. Existe 65% das mulheres, elas não têm só dependência emocional, têm dependência financeira, ou total ou parcial. E nesse sentido é preciso afastar o agressor do lar. Então, aumentaram as condições de afastar de imediato o agressor do lar.
1: Bom, para concluir, a gente não pode deixar de mencionar, né, secretária, que a gente está completando aí 100 dias do pacto entre os três poderes para esse combate ao feminicídio e à violência contra as mulheres. Queria que a senhora dissesse para a gente o que se pode destacar de avanços nesse período.
8: Olha, a gente avançou muito na ideia de responsabilização do agressor, de não naturalização da violência, porque quando a sociedade diz que um agressor fica solto ou não é punido, a gente está dizendo que ele está agindo comumente, né? Mas existe um grande destaque, né? É a articulação dos três poderes, onde o executivo, o legislativo e o sistema de justiça estão agindo coordenadamente, e ainda um desafio muito grande para a sociedade brasileira, que é a gente trabalhar com prevenção. Quando a gente falou em ambiente digital, a gente não está falando só de conteúdos criminosos, a gente está falando de conteúdo de ódio, de ideia de civilidade que está indo aí nessas rede pills ou pílulas vermelhas, né, que são inclusive com atores que são capazes de ir para a mídia para dizer mentiras, criando situações e factoides que dá a entender que as mulheres são agressoras. Então, nós vivemos um momento em que a prevenção, a ação nas escolas, nos meios de comunicação, nas instituições religiosas, precisam disputar um modelo de civilidade. E eu acho que o presidente Lula fez um movimento muito importante. Quando ele chama os homens para o centro do debate, ele desloca a questão. Então, tem dois deslocamentos. Os homens estão no centro do debate. Se são agressores, podem ajudar a resolver o problema. O outro é que a vergonha não pode ser da vítima. Então, nós estamos nessa construção de uma sociedade que tem um modelo civilizatório onde as mulheres precisam ser respeitadas e não executadas pelos seus parceiros íntimos. Porque a diferença da violência contra os homens, da violência contra as mulheres, é justamente que o seu agressor faz parte da sua relação de intimidade familiar. E isso é insustentável.
2: Muito bem, nós conversamos com Estela Bezerra, secretária nacional de enfrentamento à violência contra a mulher. Muito obrigado por sua entrevista aqui à Voz do Brasil.
8: Eu que agradeço, Luciano.
1: As empresas de tecnologia Google, Meta, TikTok, Kuai e Microsoft foram notificadas pela Advocacia Geral da União, que solicitou a colaboração no combate e na prevenção de fraudes digitais relacionadas ao programa Novo Desenrola Brasil.
2: A iniciativa tem como objetivo apoiar famílias brasileiras na renegociação de dívidas.
1: Na notificação encaminhada às empresas, a instituição destacou que os golpes digitais, além de explorarem a vulnerabilidade dos beneficiários, fragilizam a confiança em políticas públicas legítimas e representam um dano à credibilidade das ações estatais.
2: Motoristas por aplicativo e taxistas já começaram a se inscrever no Move Táxi Aplicativos para o financiamento de veículos novos.
1: O governo do Brasil acredita que o programa tem potencial para comercializar até 300 mil veículos em todo o país.
2: E o programa traz vantagens para as mulheres, como taxas de juros mais baixas e recursos para a compra de equipamentos de segurança.
9: Em menos de 24 horas, 164 mil motoristas se inscreveram para participar do programa Move Táxi Aplicativos. Podem participar motoristas de aplicativo com cadastro ativo há pelo menos 12 meses, com ao menos 100 corridas na mesma plataforma e taxistas registrados em atividade. As condições valem para carros novos de até R$ 150 mil reais, de montadoras habilitadas no programa Mover. O taxista Francisco Neto, de Brasília, acredita que assim todos saem ganhando.
10: Parece que é um projeto bom, né? Todo mundo ganha, né? Porque se a frota está renovada, é tendência que melhor para todo mundo.
9: Para fazer a inscrição no programa, basta acessar gov.br/movebrasil. Como conta o Wallace Moreira Lima, secretário nacional de Desenvolvimento Industrial, Inovação, Comércio e Serviços.
11: A partir desse link que o trabalhador se cadastra, ele já vai ter a informação em 5 dias se ele estar apto ao programa. E aí ele já vai saber que ele pode se beneficiar desse programa.
9: E as condições de financiamento para homens e mulheres são diferenciadas, como explica o secretário Wallace Moreira Lima.
11: Para as mulheres, terá uma taxa de juros menor, a carência para o homem e para a mulher são de 6 meses. Para o homem, o financiamento em até 60 vezes, mas para as mulheres em até 72 vezes.
9: Pelo programa, as mulheres podem dispor ainda de R$ 15 mil para comprar equipamentos de segurança. Para a motorista por aplicativo, Karine Trindade, uma oportunidade para as mulheres.
12: Para nós, é uma grande vitória, e para as mulheres, que vai ter os juros mais reduzidos também, e esse financiamento mais facilitado para todos os trabalhadores e trabalhadoras aplicativo.
9: O total de crédito disponível para o programa é de R$ 30 bilhões por meio do Banco Nacional de Desenvolvimento Econômico e Social, BNDES. Os financiamentos devem ser efetivados a partir do dia 19 de junho. De acordo com o Ministério da Fazenda, esse prazo é necessário para definição de detalhes e informações aos bancos comerciais sobre o programa. Com locução de Nazi Brum, reportagem de Luciana Colares de Holanda.
1: Hoje, no programa Bom Dia Ministro, produzido pela Empresa Brasil de Comunicação, Volney Queiroz, da Previdência Social, afirmou que o governo trabalha para reduzir a fila do INSS.
2: Entre as ações para reduzir as filas estão a realização de mutirões e a contratação de novos peritos.
1: Segundo o ministro, a fila de solicitações do INSS caiu mais de 500 mil nos últimos 2 meses e agora está no menor patamar em 16 meses.
13: O nosso desafio, a nossa tarefa é deixar essa fila abaixo de 1.300.000, ou seja, 1.300.000 é só o fluxo do mês, não tem ninguém
1: normal
13: esperando,
1: uhum.
13: E abaixo dos 45 dias. E nós estamos indo bem nessas duas categorias, digamos. Estamos avançando bem. Estou querendo zerar essa fila até o final desse ano.
2: A equipe de meio ambiente do governo do Brasil fez um alerta para os impactos de 5 projetos de lei em tramitação no Congresso Nacional, que, segundo o Ministério, se forem aprovados, vão trazer grandes prejuízos ao ecossistema no país.
1: De acordo com o Ministério do Meio Ambiente, os textos podem permitir, por exemplo, que uma espécie em extinção não faça parte da lista nacional oficial, se houver interesse econômico, reduz áreas protegidas e restringe punições de crimes ambientais.
2: Entre os pontos criticados está a proibição do uso de imagens de satélite para embargos remotos em áreas desmatadas. Segundo o presidente substituto do IBAMA, Jair Schmidt, grande parte das fiscalizações contra o desmatamento depende dessa tecnologia.
14: Hoje eu diria que 2/3 de todas as autuações que o IBAMA realiza, voltada à fiscalização da flora, combate ao desmatamento, né? Não só na Amazônia, nós temos um olhar específico para a Amazônia, mas também nós temos desmatamento nos outros biomas, né? Alguns muito sensíveis, que também são afetados por vários desses projetos de lei antiambientais.
1: O ministro do Meio Ambiente e Mudança do Clima, João Paulo Capobianco, informou que vai continuar atuando junto a deputados e senadores para discutir os projetos.
15: Continuamos atuando na Câmara, lá, debatendo, buscando o entendimento, mas está muito difícil, como vocês têm visto. Vamos atuar no Senado e vamos atuar após, caso isso tramite seja aprovado no Senado, vamos também trabalhar em relação a apresentar ao Presidente da República esses fatos para que o presidente possa analisar os encaminhamentos que deverá propor.
2: Brasil ganha reforço de quase 500 mil professores considerados qualificados para o ensino.
1: É o que apontam os resultados da prova nacional docente, realizada pela primeira vez no ano passado.
2: A avaliação integra o exame teórico do ENAD das licenciaturas, que avalia a formação inicial de professores.
1: O Ministério da Educação divulgou os dados hoje e anunciou mudanças nos cursos de licenciatura com base nas novas regras da educação à distância.
16: A primeira edição da prova nacional docente teve quase 1.100.000 inscritos. Criada dentro do programa Mais Professores para o Brasil, a prova nacional docente não é obrigatória, mas pode ser usada por estados e municípios em concursos públicos e processos seletivos para professores. Ao todo, 1.530 redes de ensino aderiram à prova. Do total de participantes, 65% foram considerados proficientes. O ministro da Educação, Leonardo Barchini, destacou que a prova pode ajudar as redes públicas a melhorar a seleção de professores.
17: Temos quase 500.000 de professores proficientes e que estão à disposição das redes municipais e estaduais, e agora elas têm à disposição um instrumento poderoso que vai poder selecionar da melhor maneira possível.
16: Além da prova nacional docente, o Ministério da Educação divulgou os resultados do ENAD das licenciaturas 2025, que avalia a qualidade da formação inicial de professores. Entre os concluintes de cursos presenciais, 73% foram considerados proficientes. Na educação à distância, o percentual foi de 47%. Também houve diferença por tipo de instituição. Nas universidades públicas federais, a proficiência foi de aproximadamente 76%. Nas públicas estaduais, de 73%. Nas instituições privadas, o índice ficou em 46%. Segundo o MEC, 56% dos cursos avaliados ficaram com conceitos 3, 4 ou 5 no ENAD. O ministro da Educação, Leonardo Barchini, destacou o ineditismo dos dados e os desafios para a formação de professores no país.
17: Pela primeira vez temos resultados dessa magnitude. Com esse detalhamento, a gente vai instituir novas políticas e novas ações para que a gente possa melhorar em todas as áreas a formação de professores no Brasil.
16: Com base nos resultados e nas novas regras para a educação à distância, o MEC informou que todos os cursos de licenciatura EAD não podem abrir novas matrículas e serão encerrados quando as turmas atuais concluírem a formação. Os cursos presenciais também terão que se adequar. Até maio de 2027, deverão reduzir a carga horária à distância de 40 para 30%. Reportagem Jéssica Gonçalves.
2: A próxima edição da Prova Nacional Docente já tem data marcada. Será no dia 20 de setembro.
1: Nesta edição, o exame vai avaliar 21 licenciaturas e os resultados serão divulgados em dezembro.
2: Mais rapidez e segurança na hora de fazer check-in em hotéis e pousadas pelo país. Já está valendo a Ficha Nacional de Registro de Hóspedes.
1: A medida do governo do Brasil busca reduzir a burocracia, dar mais conforto aos viajantes e garantir segurança à rede hoteleira.
2: A ficha é obrigatória, 100% digital e conectada ao sistema gov.br.
18: O que antes era feito no papel, agora em formato 100% digital. A Ficha Nacional de Registro de Hóspedes agiliza a identificação dos turistas, evitando filas e reduzindo custos. A iniciativa preza pelo respeito à privacidade e cumpre a Lei Geral de Proteção de Dados. É o que garante o gerente-geral, Jean Nogueira.
19: É um sistema 100% seguro, né? Na verdade, a gente melhora o processo para evitar fraudes, né? A ficha digital, ela é conectada direto com gov.br, você acaba tendo um controle melhor, é uma segurança a mais para o hóspede e uma segurança a mais para
18: o
19: hotel.
18: O novo sistema passou a ser obrigatório desde 20 de abril. Ele parece com os check-ins de aeroportos. O registro digital pode ser realizado previamente ou na hora da hospedagem. Para a hóspede paulista Tayane Garcia, o check-in digital poupa tempo para quem tem pressa.
20: Tudo que dê para facilitar o teu dia a dia é sempre bem-vindo.
18: A plataforma não coleta dados sobre despesas do cliente e nem monitora pessoas. Serve apenas para registrar informações sobre o turismo e também apoiar a segurança pública. Um ganho para hóspedes e para a rede hoteleira, como defende Jean Nogueira.
19: Os dados que o cliente preenchia na ficha ficha antiga, a gente tinha que mensalmente enviar para os órgãos competentes. Isso hoje é feito automaticamente.
18: No caso de turistas estrangeiros, a ficha disponibiliza módulos específicos em inglês e espanhol. O sistema é intuitivo e respeita os padrões globais de hospitalidade. Reportagem Cleide Lopes.
1: Essas foram as notícias do governo do Brasil.
2: Fique agora com o Minuto do TCU. Em seguida, as notícias do Poder Judiciário e do Congresso Nacional. Boa noite.
1: Boa noite para você e até amanhã.
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21: Minuto do TCU.
22: O novo ministro do Tribunal de Contas da União, Odair Cunha, tomou posse do cargo nesta quarta-feira, dia 20 de maio. A cerimônia foi realizada na sede do TCU, em Brasília, e teve a presença do presidente da República, Luiz Inácio Lula da Silva, o vice-presidente Geraldo Alckmin e diversas outras autoridades. Durante seu discurso, Odair Cunha relembrou sua trajetória e destacou que chega à Corte de Contas devido à sua história pública.
23: Hoje estou aqui porque fui escolhido pelo Congresso Nacional, por homens e mulheres eleitos pelo povo brasileiro. Recebo essa escolha não apenas como uma honra pessoal, mas também como um reconhecimento de que a experiência pública, a escuta e o diálogo podem contribuir para a missão dessa instituição.
22: O ministro ocupa a vaga deixada por Haroldo Cedrás, que se aposentou em fevereiro. Saiba mais em tcu.gov.br.
21: TCU, fiscalização a serviço da sociedade. Você vai ouvir agora notícias do Poder Judiciário.
24: Presidente do STF e do CNJ anuncia avanços na concessão de medidas protetivas para mulheres.
25: STJ identifica habeas corpus com erros gerados por inteligência artificial e comunica caso à OAB.
24: Presidente do TSE destaca a atuação da Justiça Eleitoral no combate à fraude e à cota de gênero.
25: Boa noite, eu sou Marcela Luiza.
24: E eu sou Walter Lima.
25: Mais de 50% das medidas protetivas de urgência são concedidas no mesmo dia em que são requeridas e cerca de 90% são analisadas em até 48 horas.
24: O dado foi apresentado hoje durante cerimônia no Palácio do Planalto, que marcou os 100 dias do Pacto Brasil de Enfrentamento do Feminicídio entre os três poderes. Pablo Lemos.
26: O presidente do CNJ e do Supremo Tribunal Federal, ministro Edson Fachin, afirmou que os resultados iniciais demonstraram avanço na resposta institucional aos casos de violência doméstica e feminicídio.
27: Quando os três poderes caminham juntos, o Estado brasileiro é capaz de proteger quem mais precisa e é capaz de fomentar uma mudança cultural.
26: Fachin também destacou a implementação do Formulário Nacional de Avaliação de Risco, documento eletrônico que permite a tramitação digital dos pedidos de medidas protetivas.
25: Ministro do STJ identifica habeas corpus com erros criados por IA e determina a comunicação à OAB.
24: A defesa pedia a soltura de um preso preventivamente por tráfico de drogas em Minas Gerais. Fátima Uchoa.
28: O ministro Rogério Schietti Cruz apontou que no pedido havia citações fabricadas em série, fenômeno conhecido como alucinação de inteligência artificial, quando a ferramenta cria informações falsas com aparência de verdadeiras. O advogado admitiu o uso eventual da tecnologia, mas afirmou ter feito revisão técnica e jurídica do conteúdo. No entanto, para o relator, os elementos contradizem essa afirmação. Assim, Schietti determinou o envio de ofício à Ordem dos Advogados do Brasil para a ciência dos fatos e eventual adoção de medidas cabíveis. Mesmo com as falhas identificadas no habeas corpus, o ministro concluiu que a prisão preventiva estava devidamente fundamentada e negou a liminar.
25: Presidente do TSE destaca a atuação da Justiça Eleitoral no combate da fraude à cota de gênero.
24: Ministro Nunes Marques ressaltou novo pleito em Melgaço, no Pará.
3: Fábio Ruas.
4: Melgaço elegeu 3 mulheres em eleições suplementares para ocupar cadeiras na Câmara Municipal. De acordo com Nunes Marques, a nova eleição teve como destaques a agilidade e a eficiência da apuração em um município marcado por extensas áreas ribeirinhas. O presidente do TSE reafirmou o compromisso da Justiça Eleitoral com a inclusão política das mulheres e de outros grupos da sociedade, o que, segundo ele, é uma verdadeira exigência democrática.
25: A Justiça do Trabalho segue em ação na Ilha do Marajó.
3: Durante a itinerância, juízes estão dando solução a várias pendências judiciais. Luma Soares.
5: Em Melgaço, a Justiça Trabalhista reforça o combate ao trabalho escravo contemporâneo e infantil, além de garantir um protocolo para julgamentos com perspectiva inclusiva. Um outro eixo de apoio aos moradores houve doação de computadores e cursos de inclusão no mercado de trabalho. O mutirão do Justiça Itinerante vai até sexta-feira, dia 22.
25: MPF pede a suspensão imediata de leilões de energia elétrica que podem encarecer a conta de luz em pelo menos 500 bilhões de reais pelos próximos 15 anos.
3: Caso os órgãos não atendem à recomendação no prazo de 48 horas, o MPF poderá adotar medidas judiciais. Tatiana Castro.
6: A investigação do MPF aponta que os preços teto dos leilões, isso é, o valor máximo que o governo aceitaria pagar pela energia, sofreram um aumento repentino, entre 73% e 100%. Além da suspensão imediata do leilão, o MPF também pede que os órgãos refaçam os cálculos com base em premissas neutras e independentes. Caso os órgãos não acatem a recomendação no prazo de 48 horas, o MPF poderá adotar as medidas judiciais.
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25: Uma boa noite.
3: E até amanhã.
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0: Está no ar o Jornal do Senado.
1: Eu sou Paula Groba.
2: E eu sou Humberto Pinheiro.
1: E estes são os destaques de hoje do Jornal do Senado, que começa agora.

0: Segue para análise da Câmara dos Deputados. Repórter Patrícia Oliveira.
1: Médicos e cirurgiões dentistas passam a receber um piso salarial de R$13.662 para uma jornada semanal de 20 horas. O reajuste de salário foi aprovado na Comissão de Assuntos Sociais. A proposta da senadora Daniela Ribeiro, do Progressistas da Paraíba, atualiza regras da legislação de 1961 sobre a remuneração dessas categorias. O senador Fernando Dueira, do PSD de Pernambuco, também determinou reajuste anual pelo IPCA, adicional de 50% para trabalho noturno e horas extras, além de intervalo de descanso de 10 minutos a cada uma hora e meia trabalhada. Dueira destacou que o congelamento do piso desde 2022 contribuiu para a precarização das relações de trabalho na área da saúde, além da dificuldade de profissionais permanentes em municípios pequenos e regiões remotas.
2: Ao fixar piso concreto com correção anual, contribui para reverter essa tendência. Para que as políticas de interiorização de profissionais produzam efeitos duradouros, em vez de depender exclusivamente de programas emergenciais e transitórios.
1: A proposta prevê ainda que o aumento das despesas de estados e municípios seja custeado por transferências do Fundo Nacional de Saúde. Se não houver pedido para votação no plenário, a proposta segue para análise da Câmara dos Deputados.
3: E seguiu para o plenário do Senado a ampliação de direitos para agentes de vigilância sanitária e agentes indígenas de saúde e saneamento. A proposta equipara benefícios já garantidos a outras categorias do SUS e reconhece o papel desses profissionais na prevenção de doenças e no atendimento a comunidades vulneráveis, muitas vezes em áreas remotas.
0: E uma sugestão legislativa transformada em projeto de lei pela Comissão de Direitos Humanos poderá reajustar em até 100% as bolsas do programa Mais Médicos. As informações com Rodrigo Rezende.
4: As bolsas pagas no programa Mais Médicos podem ter um reajuste de até 100%. Uma sugestão legislativa com esse tema, apresentada por meio do programa E-Cidadania, foi acatada pela Comissão de Direitos Humanos e Legislação Participativa e passará a ser analisada no Senado como projeto de lei. O relator, senador Zequinha Marinho, do Podemos do Pará, ressaltou que os reajustes das bolsas desde a criação do programa não acompanharam a inflação.
5: Efetivamente, quando da criação do programa, em 2013, as bolsas pagas eram formação de R$10.000, supervisão de R$4.000 e a tutoria de R$5.000. 13 anos depois, enquanto a bolsa formação é de R$14.161,63, as outras duas sequer tiveram os seus valores atualizados.
4: O projeto de lei que será discutido reajusta as bolsas para os seguintes valores: formação R$20.000, supervisão R$8.000 e tutoria R$10.000. A partir da publicação da possível lei, os reajustes seriam anuais baseados no IPCA.
3: O presidente do Senado, Davi Alcolumbre, convocou uma sessão conjunta do Congresso Nacional para analisar vetos à Lei de Diretrizes Orçamentárias que impedem municípios inadimplentes com até 65 mil habitantes de celebrar convênios e receber recursos federais.
0: Segundo Alcolumbre, a votação poderá permitir o acesso de mais de 3 mil municípios a recursos federais. Ele afirmou ainda que a pauta foi definida após pedido apresentado durante a Marcha dos Prefeitos, organizada pela Confederação Nacional dos Municípios, realizada nesta semana em Brasília. A sessão do Congresso está agendada para esta quinta-feira.
6: Nós fizemos um compromisso, o Senado e a Câmara dos Deputados, para convocarmos uma sessão no dia de amanhã com apenas 4 dispositivos da LDO que tratam da derrubada dos vetos que viabilizam mais de 3.100 municípios brasileiros acessarem os recursos com convênios federais do Brasil.
3: E o Senado aprovou nesta terça-feira a indicação de 7 diplomatas para chefiar embaixadas e representações do Brasil no exterior. Entre os nomes aprovados estão os novos embaixadores do Brasil no Japão, Vietnã, Omã, Albânia, Belize e Bahamas, além do representante permanente do país na Organização das Nações Unidas, Ricardo de Souza Monteiro.
0: O plenário também aprovou indicações para a Comissão de Valores Mobiliários e para a Corregedoria do Conselho Nacional de Justiça. Otto Eduardo Fonseca Lobo foi aprovado para a presidência da

0: EVM. Os indicados agora poderão ser nomeados pela Presidência da República.
1: E a Comissão de Assuntos Econômicos adiou a votação do projeto que cria uma linha especial de crédito para produtores rurais afetados por eventos climáticos e crises internacionais. Relator da proposta, o senador Renan Calheiros, do MDB de Alagoas, retirou o texto da pauta após pedido do Ministério da Fazenda para novas negociações.
0: A proposta prevê o uso de recursos do Fundo Social do Pré-Sal para financiar agricultores prejudicados por secas, enchentes e impactos econômicos de conflitos geopolíticos. O texto também estabelece juros diferenciados, prazo de pagamento de até 10 anos com 3 de carência, além de regras para atender produtores, cooperativas e associações em situação de calamidade ou com perdas na produção. Após reunião com a equipe econômica na tarde de hoje, Renan Calheiros afirmou que houve avanços nas negociações e sinalização de apoio do governo à medida.
2: Está tudo caminhando bem no sentido de se publicar uma medida provisória com critérios de enquadramento, de juros, de carência e de prazo de 10 anos para pagar. O ministro da Fazenda está fazendo da sua parte tudo absolutamente. Absolutamente tudo para que essa negociação seja concluída na próxima segunda-feira.
1: Enchentes, secas e ondas de calor cada vez mais intensas estarão no centro de um debate no Senado sobre mudanças climáticas. A discussão vai tratar dos impactos de fenômenos como o El Niño e das formas de prevenir e responder a desastres naturais.
0: Para o senador Esperidião Amin, do PP de Santa Catarina, o objetivo é trabalhar para reduzir perdas humanas, sociais e econômicas causadas por eventos climáticos extremos. A sessão está marcada para o próximo dia 28 de maio.
3: Reduzir danos significa salvar vidas, em primeiro lugar, e reduzir o impacto na economia, na sociedade brasileira, especialmente dos estados que venham a ser os alvos maiores desta possível calamidade climática, ou pelo menos desse transtorno climático, a nos prevenirmos.
1: Já o senador Cleitinho, do Republicanos de Minas Gerais, criticou a proposta que permite o parcelamento de dívidas de partidos políticos. O texto foi aprovado pela Câmara dos Deputados e deve ser analisado pelo Senado.
0: O parlamentar defendeu que o Congresso Nacional priorize medidas para melhorar a qualidade de vida dos trabalhadores. Segundo Cleitinho, o alto custo de vida tem dificultado o acesso da população a itens básicos. Ele também cobrou mais debates sobre a escala de trabalho 6x1.
4: Vim falar que não pode discutir essa questão do fim da escala 6x1. Pois tem que discutir sim. Traga a compensação, coloque na balança aqui, equilibra a balança, tanto para o empresário quanto para o trabalhador.
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0: Com edição de Paula Groba e trabalhos técnicos de Eliseu Caires, o Jornal do Senado fica por aqui. Acompanhe agora as notícias da Câmara dos Deputados. Boa noite.
1: Boa noite e até amanhã.
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7: Câmara aprova mudanças nas regras de prestação de contas de partidos.
8: Plenário aumenta a pena para crime virtual contra crianças e adolescentes.
7: Deputados defendem a descentralização de recursos para os municípios.
9: Boa noite. Gilson Daniel, do Podemos do Espírito Santo, aproveita a marcha dos prefeitos em Brasília para defender a ampliação dos recursos destinados aos municípios. Ele assinala que é nas cidades que a população busca atendimento de saúde, educação e assistência social.
7: Gilson Daniel avalia que a Câmara precisa debater o financiamento municipal para desconcentrar verbas públicas da União e dos estados. O congressista reforça a importância das emendas parlamentares como instrumento de apoio aos mais de 70 70 municípios capixabas.
9: Gabriel Nunes, do PSD, defende solução definitiva para as dívidas dos municípios com o INSS, principalmente nas pequenas e médias cidades. O parlamentar aponta que, na Bahia, prefeituras enfrentam dificuldades para pagar suas obrigações sem comprometer os serviços oferecidos à população.
7: Gabriel Nunes pede que o Congresso enfrente a pauta diante do peso da alíquota previdenciária nos cofres das prefeituras. Ele propõe o retorno do índice de contribuição a 8%, com o objetivo de aliviar os gastos das pequenas e médias cidades baianas.
9: Daniel Tzerciak, do PSDB do Rio Grande do Sul, comemora a garantia da Agência Nacional de Transportes Terrestres de que este ano não haverá cobrança de pedágios nas BRs 116 e 392. O deputado afirma que o fim do antigo contrato de concessão interrompe um ciclo de tarifas elevadas.
7: Daniel Tzerciak considera que a pausa nas cobranças é necessária para estimular o desenvolvimento econômico, atrair investimentos e gerar empregos nos mais de 100 municípios da mesorregião da metade sul gaúcha.
9: Marcelo Nilo, do Republicanos, critica a gestão do governo da Bahia, afirmando que áreas como saúde, segurança pública, educação e geração de empregos enfrentam dificuldades. O parlamentar também questiona gastos com eventos institucionais diante de demandas sociais da população.
7: Marcelo Nilo relembra o rompimento político com o PT após décadas de aliança e faz críticas ao governo federal. Na visão do deputado, a insatisfação popular com as atuais gestões petistas na Bahia e no país.
6: Trabalho.
9: Benedita da Silva, do PT do Rio de Janeiro, reforça seu apoio à PEC do fim da escala 6x1. A deputada argumenta que a redução da carga horária melhora a produtividade por diminuir o esgotamento físico e mental que afeta os trabalhadores no país.
7: Benedita da Silva afirma que a mudança para o modelo 5x2 viabiliza períodos adequados para o descanso e para a convivência familiar. Ela critica o posicionamento contrário à PEC e classifica a jornada 6x1 como exaustiva para a classe trabalhadora.
9: João Daniel, do PT de Sergipe, defende o fim da escala 6x1 e afirma que a redução da jornada vai garantir mais qualidade de vida aos trabalhadores, com mais tempo para descanso, convivência familiar e cuidados com a saúde.
7: João Daniel também enaltece mobilizações sociais e sindicais em defesa da proposta e sustenta que a mudança pode fortalecer a economia e ampliar a valorização da classe trabalhadora no país.
9: Daiana Santos, do PCdoB do Rio Grande do Sul, defende a adoção da jornada de 5 dias de trabalho para 2 de descanso. Segundo ela, a proposta garante condições mais humanas e combate rotinas exaustivas enfrentadas por milhões de trabalhadores.
7: Daiana Santos critica medidas que condicionam a redução da jornada a mudanças em direitos trabalhistas, como cortes no FGTS e desoneração patronal. Para a deputada, a melhoria das condições de trabalho não deve servir como moeda de troca nas negociações do Congresso.
9: Fernando Mineiro, do PT do Rio Grande do Norte, defende o fim da escala 6x1 com redução da jornada semanal para 40 horas. O legislador sustenta que a mudança tem apoio da maioria da população brasileira por garantir mais tempo de descanso aos trabalhadores.
7: Fernando Mineiro critica a tentativa de mudança na PEC do fim da escala 6x1 que acrescenta o período de 10 anos para a implantação da escala 5x2. Ele pede que a sociedade e as centrais sindicais acompanhem a votação para pressionar o Congresso em defesa da redução do tempo de trabalho.
9: Marcon, do PT do Rio Grande do Sul, condena parlamentares da oposição que não apoiam a PEC do fim da escala 6x1. O deputado afirma que os trabalhadores precisam de mais tempo para cuidar da saúde, conviver com a família e ter acesso ao lazer.
7: Marcon critica a apresentação de uma emenda que prevê, em vez de reduzir a jornada para 40 horas, aumentar para até 52 horas de trabalho por semana. Na opinião do congressista, quem defende esse tipo de mudança trata o trabalhador como máquina, não como ser humano.
6: Votação.
9: Câmara aprova projeto que permite que o trabalhador empregado na safra agrícola continue a receber o Bolsa Família. O repórter Marcelo Larcher tem mais detalhes.
10: O plenário da Câmara concluiu a aprovação de um projeto que garante a continuidade do pagamento de benefícios sociais, como Bolsa Família, para o trabalhador que se empregar em atividade ligada à safra agrícola. Esse tipo de serviço varia de acordo com a atividade agrária e compreende o período entre o preparo do solo e a colheita. Os contratos para esse tipo de trabalho, de acordo com a lei de 1973, têm um período máximo de 2 anos. Acontece que as regras do Bolsa Família estão atreladas a um valor máximo de renda por pessoa. Esse limite foi definido em R$ 218 mensais, o que faz com que o trabalhador perca o direito se obtiver um trabalho com carteira assinada, como é o caso da safra. O argumento é de que algumas culturas agrícolas, como o café, o alho, a batata, a uva, a maçã e a cebola, têm elevada necessidade de mão de obra, o que faz com que o trabalhador prefira manter a Bolsa Família a trabalhar com carteira assinada. O projeto apresentado pelo deputado Zé Vitor, do PL de Minas Gerais, foi aprovado pela Câmara em 2024 e depois foi alterado pelo Senado. A proposta retornou para análise dos deputados e o relator, deputado Evair Vieira de Mello, do Republicanos do Espírito Santo, rejeitou a maioria das mudanças feitas pelos senadores. O texto original aprovado pela Câmara retira do cálculo da renda familiar, para efeito do recebimento de benefícios sociais, o salário recebido pelo trabalhador no contrato da safra. O Senado, por sua vez, optou por alterar a regulamentação do programa Bolsa Família, para prever a reinclusão do beneficiário excluído no caso da média anual de renda da família superar o limite permitido. Para o relator, Evair Vieira de Mello, a mudança não garante a permanência do trabalhador safrista no Bolsa Família.
11: Entendemos que a proposta do Senado Federal, ela não aprimora significativamente a operacionalização do programa Bolsa Família, na medida em que continua a impedir a contratação de safristas, cuja condição, mesmo após a sua contratação, ainda é de vulnerabilidade social em face das peculiaridades inerentes à atividade agropecuária que é sazonal. O contrato de safra desempenha papel essencial para a manutenção da produção agrícola e da pecuária nacional.
10: O projeto que garante a continuidade do pagamento de benefícios sociais como Bolsa Família para o trabalhador que se empregar em atividades ligadas à safra agrícola seguiu para a sanção presidencial e já pode virar lei. Da Rádio Câmara de Brasília, com informações de Antônio Vital, Marcelo Larcher.
12: Agricultura. Tiago de Joaldo, do Republicanos de Sergipe, cobra do governo a conclusão de estudos sobre possível prática de dumping na importação de leite da Argentina e do Paraguai. Ele afirma que a concorrência estaria prejudicando produtores brasileiros e tornando a atividade economicamente insustentável.
13: Tiago de Joaldo também pede ações do governo de Sergipe para fortalecer a cadeia leiteira local. Ele menciona, por exemplo, incentivos tributários, compras públicas de leite produzido no estado e apoio institucional aos produtores do sertão sergipano.
12: Dr. Flávio, do PL, exalta a exposição de produtos do agronegócio do Rio de Janeiro na Câmara, com a participação de produtores da região serrana e do norte fluminense. O parlamentar assinala que a divulgação de produtos regionais amplia mercados e fortalece a agricultura do estado.
13: Dr. Flávio pediu ainda a derrubada do veto presidencial ao projeto que reconhece o norte e noroeste fluminense como região do semiárido. Para o deputado, a medida vai facilitar o acesso ao crédito e ampliar investimentos para os produtores rurais da região.
12: Justiça. Câmara aprova projeto que aumenta a punição para pedófilos quando o crime é cometido pela internet. O repórter Antônio Vital acompanhou a votação.
14: Deputados e deputadas aprovaram um projeto que aumenta penas para crimes relacionados a abusos sexuais de crianças e adolescentes em ambientes digitais, inclusive com o uso de ferramentas de inteligência artificial. A proposta considera a violência sexual de criança ou adolescente qualquer representação de atividade sexual ou nudez que envolva criança ou adolescente real ou fictícia. Isso vai valer para fotografia, vídeo ou imagem digital, mesmo que produzida, manipulada ou gerada com o uso de tecnologias digitais, inclusive inteligência artificial. A proposta também deixa claro no Código Penal que todos os crimes contra a dignidade sexual, como estupro e estupro de vulnerável, também serão caracterizados quando cometidos no ambiente digital. Todos esses crimes passam a ser considerados hediondos, o que significa mais tempo de cumprimento de pena em regime fechado. O projeto também torna crime o simples acesso a conteúdo de pedofilia na internet. Ou seja, isso será crime mesmo se a polícia não encontrar arquivos com conteúdo de abusos sexuais ou violência contra crianças e adolescentes armazenados no computador ou na nuvem. vem do acusado. A proposta também aumenta em até um terço a pena para aliciamento de crianças ou adolescentes por meio de inteligência artificial ou filtros capazes de alterar a imagem ou a voz do criminoso para enganar a vítima. O agravamento da pena vai valer também no caso de perfis falsos em plataformas de jogos online, aplicativos de mensagens, salas de bate-papo e redes sociais. Segundo a relatora, deputada Rogéria Santos, do Republicanos da Bahia, esse dispositivo foi inserido na proposta após o caso de um criminoso no Rio Grande do Sul que vitimou 127 meninas usando perfis falsos criados por inteligência artificial. Além do aumento de penas, o projeto legaliza a infiltração policial em investigações sobre redes de pedofilia na internet, em especial as chamadas rondas virtuais, com possibilidade, inclusive, de requisição de dados de conexão às plataformas sem a necessidade de autorização judicial. Isso poderá ser feito no caso de risco iminente à vida ou integridade física de crianças vítimas de abusos. Para a relatora Rogéria Santos, a proposta moderniza a legislação.
15: A proposição institui medidas modernas de enfrentamento e repressão aos crimes de violência sexual contra crianças e adolescentes no ambiente digital. Ao regulamentar a ronda virtual e os crimes praticados com o uso de inteligência artificial e da utilização de técnicas de mascaramento de endereço de IP, os números, senhoras e senhores, são alarmantes.
14: O texto também cria novo crime no Estatuto da Criança e do Adolescente, com pena de até 6 meses de prisão para quem deixar de comunicar ao Conselho Tutelar, ao Ministério Público ou à polícia casos de abuso sexual pela internet. A proposta garante ainda à criança ou adolescente vítima de violência sexual o direito ao atendimento psicológico e psicossocial especializado no Sistema Único de Saúde, o SUS, e o agressor será obrigado a cobrir todos os custos do tratamento, incluindo ressarcimento ao SUS. Para o deputado Osmar Terra, do PL do Rio Grande do Sul, autor do projeto, a proposta fecha portas que estavam abertas para os criminosos. O projeto, que aumenta apenas para crimes relacionados a abusos sexuais de crianças e adolescentes em ambientes digitais, inclusive com o uso de ferramentas de inteligência artificial, seguiu para análise do Senado. Da Rádio Câmara de Brasília, Antônio Vital.
6: Educação.
13: Lincoln Portela, do PL de Minas Gerais, critica a decisão judicial que condenou um casal do interior de São Paulo por evasão escolar relacionada aos filhos. Ele questiona a medida e argumenta que a família estaria garantindo uma educação domiciliar às crianças.
7: O parlamentar também chama atenção para os índices de evasão escolar no país e defende prioridade no enfrentamento de casos de estudantes sem acesso à educação. Segundo Lincoln Portela, a situação exige foco das autoridades públicas e do sistema de justiça.
6: Segurança Pública.
13: Escolto do PT da Paraíba elogia a atuação da Polícia Federal no enfrentamento às organizações criminosas que se infiltraram no sistema econômico nacional. Ele argumenta que as investigações sobre fraudes financeiras devem prosseguir sem interferências políticas.
7: O Escolto salienta que os órgãos de inteligência precisam seguir os rastros documentais de transações suspeitas envolvendo autoridades e empresários citados em CPIs. Na avaliação dele, esse é o caminho para fortalecer a segurança pública e a soberania do Estado brasileiro.
6: Eleições.
13: Câmara aprova mudanças nas regras de prestação de contas de partidos políticos. A repórter Daniele Lessa acompanhou a votação dessa mini-reforma eleitoral.
16: A Câmara dos Deputados aprovou o projeto que altera regras sobre prestação de contas, punições e funcionamento administrativo partidário, modificando diversos pontos da Lei dos Partidos Políticos. Relator da proposta, o deputado Rodrigo Gambale, do Podemos de São Paulo, argumentou que o projeto foi construído a partir das demandas dos líderes partidários, com o objetivo de dar mais segurança jurídica às legendas. Já os deputados contrários ao projeto destacaram que nenhum parlamentar subiu a tribuna para defender a proposta no plenário. O projeto proíbe bloqueios e penhoras automáticas sobre recursos do fundo partidário e do fundo eleitoral, exceto em casos de uso irregular reconhecido pela Justiça Eleitoral, ponto criticado pelo deputado Kim Kataguiri, do Missão de São Paulo.
17: E aqui eu faço chamo a atenção de todos os partidos que dizem defender o trabalhador. Esse projeto está dizendo o seguinte: se um partido contratar um trabalhador e ele der calote nas verbas trabalhistas, se o partido não pagar o INSS, se o partido não pagar o FGTS, esse partido não poderá ser penhorado.
16: A deputada Adriana Ventura, do Novo de São Paulo, criticou a falta de debate sobre o projeto, que foi divulgado publicamente apenas 30 minutos antes da votação. Ela reconheceu que a proposta simplifica a burocracia, mas classificou como aberração o trecho que suspende processos administrativos e judiciais dos partidos anteriores durante fusões entre legendas.
18: Um partido se alimenta de dinheiro público, se é sustentado com dinheiro público do cidadão brasileiro, faz um monte de irregularidade. Aí, o que que acontece? Tem uma fusão, então tem um partido podre que funde com o outro partido. Tudo do partido podre não passa para o novo, ele não assume responsabilidade nenhuma. Tudo é suspenso. Isso é grave, gente.
16: Segundo o texto, o novo partido responderá pelas dívidas das legendas anteriores, mas não sofrerá suspensão de recursos do fundo partidário por irregularidades em contas antigas que já foram julgadas. A deputada Fernanda Melchiona, do PSOL do Rio Grande do Sul, pontuou que os cidadãos não têm acesso ao prazo de 15 anos para pagarem suas dívidas, ponto que também está na proposta.
18: Digo mais, o aumento das parcelas em 180 parcelas é 15 anos. Os partidos pagar. O pobre do povo pega ali no cheque especial, tem que pagar, senão é o juro, não sei o que. Os partidos vão ter 15 anos, independente do valor.
16: O texto também prevê que em semestre eleitoral não poderá haver suspensão de repasses do fundo partidário ou do fundo eleitoral por irregularidades em prestações de contas anteriores. Outra mudança trata da análise das contas partidárias. O texto determina prazo de até 3 anos para julgamento dos processos de prestação de contas pela Justiça Eleitoral. Se esse prazo não for cumprido, o processo poderá ser extinto por prescrição. O projeto ainda cria regras para uso de aplicativos de mensagem por partidos e candidatos. As legendas poderão registrar números oficiais para envio de mensagens a eleitores e essas contas não poderão ser bloqueadas pelas plataformas sem decisão judicial. A proposta, que foi chamada de mini-reforma eleitoral, vai ser agora analisada pelos senadores. Da Rádio Câmara de Brasília, Daniele Lessa.
6: Direitos Humanos.
7: Charles Fernandes, do PSD da Bahia, registra o Dia Nacional da Luta Antimanicomial, celebrado em 18 de maio. O parlamentar ressalta a importância da mobilização por um modelo de tratamento humanizado, digno e em liberdade para pessoas em sofrimento psíquico.
13: Charles Fernandes lembra que a data também marca os 25 anos da Lei da Reforma Psiquiátrica. O deputado defende o fortalecimento da rede de atenção psicossocial com ampliação dos CAPs e das residências terapêuticas.
6: Saúde.
7: Otone de Paula, do PSD do Rio de Janeiro, cobra do Executivo Federal o recolhimento de um guia sobre pré-natal distribuído pelo Ministério da Saúde. Ele argumenta que o material descumpre o compromisso do governo de vetar políticas públicas que abordem a interrupção da gravidez.
13: Otone de Paula contesta as diretrizes do documento ao apontar que o texto oficial substitui as palavras mãe e gestante pela expressão pessoas que gestam. Ele reforça sua discordância com a destinação de recursos públicos para informativos que tratam do tema.
7: Segundo denúncia de Marangoni, do Podemos de São Paulo, empresas de auditoria médica estariam negando procedimentos de saúde em larga escala. Ele cita o caso de uma empresa que utiliza algoritmos e planilhas controlados pelos próprios planos de saúde para tomar decisões.
13: Marangoni argumenta que a negativa de cirurgias e tratamentos sem análise médica individualizada desrespeita a lei do ato médico e o código de ética da categoria. O deputado defende uma CPI para investigar as operadoras e cobra fiscalização mais rigorosa da Agência Nacional de Saúde Suplementar.
6: Últimas notícias.
7: As votações de hoje no plenário da Câmara começaram no meio da tarde. A edição de amanhã vai trazer informações sobre a pauta de projetos em discussão ao longo da semana.
13: Termina agora o Jornal Câmara dos Deputados com trabalhos técnicos de Everson Urani e apresentação de José Carlos Andrade e Luciana Vieira. Uma boa noite para você.
7: Uma ótima noite. A Voz do Brasil volta amanhã.
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20: Olá, boa noite. Obrigado por estar com a Antena 100 FM, a rádio que toca uma melhor que a outra. Antena 100. Estamos começando assim.

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